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1: Tem coisas que parecem, mas não são. 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
1: Gente, varie as frutas, pois cada cor traz um benefício. Vermelhas são antioxidantes, amarelas fortalecem a pele, roxas protegem o coração. Apostar na diversidade garante um detox completo e saboroso. É como pintar o prato com saúde, transformando cada refeição em uma explosão de nutrientes e vitalidade.
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3: Use o alho como tempero funcional. O alho não é apenas tempero, ele é um ativador de enzimas que favorecem a limpeza interna. Cru ou refogado, fortalece o coração, ajuda no processo de desintoxicação. Incluir alho no preparo diário é como adicionar uma dose extra de proteção ao prato. Ele é simples, acessível e é poderoso.
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0: alimentação. Incluir alho no preparo diário é como adicionar uma dose extra de proteção ao prato. Ele é simples, acessível e é poderoso.
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0: Chegando com mais uma dica bacana aqui no Barba, Cabelo e Bigode pra você. Mochila, bolsa, bag, apesar de muitas vezes serem complementos para um look e até funcionais para carregar os pertences, ela precisa também acompanhar o nosso estilo. Precisa conversar com o visual, expressar personalidade e fazer parte do contexto. Então, se você nunca reparou ou se você nunca se ligou na escolha desse acessório, comece a prestar atenção agora. Com certeza vai fazer muita diferença, vai lhe trazer mais confiança e presença visual. Pegou o código? Então já sabe, né? Até a próxima dica.
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2: Olha, enquanto a maioria das pessoas corre de chinelo na mão ao avistar uma barata, o cientista filipino Christian Lucanas, de 31 anos, corre com uma lanterna para estudá-las. Conhecido como o Senhor das Baratas, ele é o único especialista do país nesse inseto e já descobriu nada menos que 15 novas espécies nas florestas das Filipinas. Lucanas admite que também tinha pavor de baratas quando era criança, mas hoje defende que elas são injustiçadas. Longe de serem apenas pragas de esgoto, as mais de 4.600 espécies conhecidas e as milhares que ele acredita que ainda vamos descobrir possuem papéis ecológicos fundamentais. Para evitar o climão em festas, ele costuma dizer apenas que trabalha em um museu, mas na prática ele é o maior advogado desses bichinhos que a evolução caprichou na resistência. Para evitar o climão em festas, ele costuma dizer apenas que trabalha em um museu, mas na prática ele é o maior advogado desses bichinhos que a evolução

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1: Chegando por aqui na melhor do seu rádio com mais uma edição do Barba, Cabelo e Bigode pra você. A bermuda é uma peça que traz uma vibe mais casual pro nosso visual, para dias mais quentes e ocasiões mais tranquilas. Para eventos comuns da nossa rotina, tipo um passeio no shopping, um churrasco com os amigos, um passeio no parque, orla da praia, um happy hour informal, a gente pode investir em materiais que acompanham tudo isso também. Exemplo do jeans, do moletom e também do tecido sintético. Pegou a dica, né? Então já sabe. Até a próxima dica.
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2: Tá no ar o nosso Curiosidades. O azul do jeans não foi uma escolha à toa. Essa tonalidade semelhante ao azul violeta tornou-se padrão desde a patente de Levi Strauss. Ele percebeu que ao ser exposto à água quente, os corantes permeavam o tecido e se fixavam nas fibras, o que não ocorria quando o corante utilizado era o índigo. O corante aderia à parte externa das fibras e em contato com a água quente desapareceria gradualmente ao invés de penetrar mais no material. Ainda que fosse indesejável em peças de roupas mais delicadas, essa característica era bem vista nas calças jeans. Sabia dessa? Legal, né? Curiosidades de hoje fica por aqui. Até o próximo.
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0: 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Cuide-se bem com essas dicas.
1: Cebola, cenoura, brócolis e beterraba contêm antioxidantes e enxofre que favorecem a eliminação de resíduos químicos. Comer esses alimentos crus preserva nutrientes e dá crocância às refeições. Uma salada colorida no almoço não é apenas acompanhamento, é um banho interno para o organismo que ajuda a manter a pele mais bonita, intestino ativo e energia constante. Pega a dica.
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1: Oi, como é que você tá? Tá chegando por aqui mais uma dica exclusiva do Barba, Cabelo e Bigode só pra você. Se liga aí! A bermuda masculina é certeira e a dica de hoje é referente ao comprimento ideal dela. Falando de maneira global, a linha dos joelhos ou a dois ou três dedos acima. É um ponto de referência sensacional para o comprimento da bermuda, viu? Essa referência da linha dos joelhos é um excelente ponto que equilibra todos os tipos de corpos masculinos. Seja você alto, baixo, magro, gordo, forte, pois é, uma medida que não vai achatar suas pernas, vão alongar muito, viu? Você vai ter um visual aí mais balanceado pro seu corpo. Até a próxima dica.
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0: Amit Patidar, um jovem indiano de 19 anos, decidiu que não deixaria uma condição genética raríssima ditar o seu destino. Ele é portador de hipertricose, a famosa síndrome do lobisomem, e tem 95% do rosto coberto por pelos. Hoje, ele é recordista do Guinness e transformou o que antes era motivo de bullying em uma carreira de sucesso como influenciador digital. Com mais de 260 mil seguidores, Lalit compartilha sua rotina e mostra que a vida com a síndrome não é simples. O excesso de pelos atrapalha a visão, a audição e até a alimentação. O jovem, que já chegou a levar pedradas na infância por ser considerado diferente, agora celebra o emprego dos sonhos na internet, provando que o empoderamento é a melhor resposta contra o preconceito.
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1: Nada é permanente. Olhe para trás e veja o quanto você mudou em apenas um ano. Planos novos surgiram e medos antigos ficaram pelo caminho, provando que na vida a única constante é a mudança. Celebre quem você se tornou e prepare-se para o que o futuro reserva.
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1: De volta na sua, tá no ar, fique sabendo. E atenção, as redes sociais criaram um tribunal invisível, onde a nossa autoestima é julgada por curtidas e comentários. O que começou como uma diversão virou uma busca incessante por validação digital, em que os números e métricas definem se o nosso dia será bom ou ruim. O alerta é que esse ciclo vira uma prisão emocional. Quando passamos o dia comparando nossos bastidores com o palco perfeito para os outros, o sentimento de inadequação e o medo da rejeição só crescem. O resultado é uma insegurança profunda que faz com que a gente esqueça quem realmente é fora das telas, priorizando a imagem digital em vez do bem-estar real. Cuidado, aqui você fica sabendo.

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1: Deu dó pra você, Clebinho. Essa história machuca, viu?

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1: Oi, de volta na sua rádio, na sua programação. Sabe aquela dor de cabeça chata que teima em aparecer toda hora? Ficar engolindo analgésico por conta própria não resolve o problema, viu? Preste atenção. Especialistas alertam que esse incômodo constante pode ser o seu corpo avisando sobre pressão alta, ansiedade, problemas de visão ou enxaqueca. Em algumas situações, a dor persistente também esconde doenças reumatológicas ou condições neurológicas que exigem cuidado. Por isso, se a cabeça não para de latejar, o melhor caminho é procurar um médico e investigar a causa.

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1: Fala pessoal, tudo no ar o Curiosidades de hoje. Se você acha que o universo é uma barulheira só, prepare-se para o silêncio absoluto. Como o som precisa de um meio como o ar ou a água para se propagar, o vácuo do espaço é completamente mudo. Esqueça as explosões barulhentas dos filmes de ficção científica. Lá em cima, ninguém consegue ouvir nada. É uma imensidão de paz e quietude que a gente mal consegue imaginar aqui na Terra. Olha, que coisa, não sei se vocês queriam isso tudo não, né? Esse silêncio todo, vocês queriam? Muito obrigado pela audiência e até o nosso próximo Curiosidades. Valeu!
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1: Aqui você fica sabendo, de volta na sua rádio favorita. E atenção, o uso problemático das redes sociais aumenta sintomas depressivos em adolescentes, especialmente antes dos 16 anos. Um estudo da Universidade Miguel Hernández, na Espanha, revelou que esse impacto negativo diminui conforme o jovem envelhece e ganha maturidade. A pesquisa acompanhou mais de 2.000 estudantes por um ano para entender como o comportamento digital afeta a mente. Esse estudo acende um alerta sobre a vulnerabilidade emocional no início da adolescência. O equilíbrio no tempo de tela é crucial para proteger a saúde mental nessa fase de formação. Monitorar o uso é a melhor estratégia para evitar que a conexão digital vire isolamento emocional. Aqui você fica sabendo. Tchau, gente!
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1: Oi, gente, de volta com Fique Sabendo. Ó, atenção, sentir dor ao correr nem sempre é cansaço muscular. O culpado pode ser o seu tênis. O calçado é a ponte entre o corpo e o solo, sendo a primeira barreira para proteger os joelhos, quadris e coluna do impacto. Segundo especialistas do Hospital Sírio-Libanês, a escolha deve ser técnica e nunca baseada apenas na estética do modelo. Um tênis errado redistribui o peso de forma desequilibrada, sobrecarregando ossos e tendões a cada passada. Esse impacto acumulado limita o desempenho e abre portas para lesões sérias e crônicas a longo prazo. Investir no calçado correto é garantir que seu esqueleto suporte a carga sem sofrer danos desnecessários. Fique Sabendo, fica por aqui. Amanhã a gente volta. Grande abraço e até lá.

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0: perder peso é uma das mais comuns nas academias e consultórios. A resposta curta é sim, mas não do jeito que as lendas urbanas dizem. Diferente do que muitos pensam, a água não funciona como um detergente que lava a gordura para fora do corpo. O processo é puramente biológico e químico. A água é o combustível do seu metabolismo. Imagine que o seu corpo é uma fábrica. Sem água, as máquinas trabalham mais devagar, a queima de calorias cai e o uso da gordura como energia fica prejudicada. Estar bem hidratado garante que o seu motor esteja sempre regulado para queimar o máximo possível, tanto no treino quanto no sofá. Aqui você fica sabendo.
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0: esqueça o IPTU e o condomínio. Um casal brasileiro decidiu que o melhor CEP é aquele que muda conforme a vontade do motorista. Eles transformaram um ônibus antigo em uma mansão sobre rodas totalmente autossuficiente, equipada com cozinha, dormitórios e painéis solares no teto para garantir energia mesmo no meio do nada. Mas o que realmente faz qualquer vizinho de estrada morrer de inveja é o quintal improvisado. O projeto conta com um deck externo e uma piscina, transformando cada parada estratégica em um resort particular. É o equilíbrio perfeito entre a liberdade da estrada e o luxo de casa com lazer, tudo isso movido a diesel e luz do sol.
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1: Ô, seu guarda, lembra de mim? 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
1: Atenção, cansou de cortar tomate e cereja um por um? Então, uma dica especial, pegue dois pratos, coloque os tomatinhos entre eles e pressione com a mão. Agora, passe a faca bem afiada no vão entre os pratos e pronto! Dezenas de tomatinhos cortados de uma só vez. A técnica é de chefe, com a rapidez que o seu dia a dia pede, né? Bom, fique ligadinho que sempre tem truques novos pra você que facilita o seu dia aqui no Coisas e Trecos.
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2: Olá, chegando com History Day, depois do dia 6 de outubro de 1927, o cinema nunca mais foi o mesmo após a exibição em Nova York do musical O Cantor de Jazz. Considerado o primeiro filme de grande duração com falas e canto sincronizado com disco de acetato. E o dia 6 de outubro de 1974 consagrou um dos momentos mais importantes da carreira do piloto Emerson Fittipaldi, com a conquista do seu segundo título mundial de Fórmula 1. E o guitarrista Ed Van Halen morreu em 6 de outubro de 2020, aos 65 anos, responsável por revolucionar a guitarra no fim dos anos 1970. Ele ficou famoso por liderar a lendária banda que levava seu sobrenome. Beijo, tchau.
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1: 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Vale dizer agora a temperatura: 15 graus.
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1: Bom dia! Muito bom dia mesmo, ouvintes da Emoção. 90.1 FM de Arroio do Meio. A amiga do Vale tá chegando, trazendo a você o Faixa Policial. Vamos ver as ocorrências, vamos ver aquilo que aflige as nossas comunidades. Claro, vamos navegar na criminalidade praticamente em todo o estado. 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

Quietinha. 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Vamos lá. Bom dia, Celestino. Bom dia, meu povo. Estamos chegando, rasgando e jogando as brancas pra cima. Vamos lá.

Já surgiu a primeira bronca de hoje. Acusado de ataque a tiros contra um casal em um motel, foi preso pela polícia. O homem teria atirado contra o companheiro da sua ex e colocado a mulher em situação de risco. Depois ele fugiu. A Polícia Civil e a Brigada Militar conseguiram prender, então, este final de semana, esse homem de 33 anos, acusado por tentativa de homicídio qualificado, mas tentativa de feminicídio por dolo eventual. E, além do mais, também aborto tentado. Tudo isso em Encruzilhada do Sul. O caso foi revelado pela imprensa durante a noite de sábado, já que em um motel do município, né? O delegado Robson Palomino está investigando e disse que esse homem, completamente descornado, invadiu um quarto do motel e meteu-lhe bala contra o homem que é atual companheiro da sua ex, a qual ele disse que ainda não esqueceu. E é bom dizer que a mulher está grávida. Durante a fuga, conforme a investigação da polícia, o homem de 33 anos ainda teria colocado a mulher em situação de extremo perigo, porque ele arrastou-a sobre o capô de um veículo, não é? Tomou conta do celular dela, dificultando que ela fizesse pedido de socorro. A prisão depois foi realizada pelas forças de segurança, né? Quando tomaram conhecimento desta coisa horrorosa e iniciaram as buscas por um elemento descornado. Segundo o delegado Palomino, a ação foi resultado de uma integração entre Polícia Civil e Brigada Militar ali em Encruzilhada do Sul. O elemento, o Boca Aberta, que foi preso quando estava próximo ao Ministério Público, terminou sendo conduzido depois das papeladas ao presídio de Encruzilhada do Sul. O nome dele e dos demais envolvidos nesse caso estão sendo mantidos em total sigilo pelas autoridades policiais. É mais um que não suportou a sua ex grávida passeando com o novo namorado em um motel. Sai pra lá, Zarão! Brigada Militar prende mulher por tráfico de drogas no bairro Petrópolis, em Passo Fundo. Segundo informações obtidas durante patrulhamento tático motorizado, equipe da Brigada Militar do 3º Batalhão da Polícia de Choque realizou a abordagem de uma mulher que apresentava características semelhantes a umas que tinham sido repassadas em informações relacionadas à comercialização de droga naquele local. Durante o atraque, os policiais localizaram diversas porções de droga, dinheiro e materiais que estariam relacionados à atividade de tráfico. Ao todo, gente, lá foi apreendido 56 pedras de crack. Mais porções de crack, mais porções ainda de crack, 36 gramas, porções de maconha, balança de precisão, uma câmera de vídeo, um aparelho celular, uma bolsa, dinheiro em espécie. Diante de tudo isso aí, a mulher tomou-lhe um zupitosaço, recebeu voz de prisão e encaminhada à DPPA Passo Fundo, juntamente com o material apreendido. Claro que hoje é moradora do sistema de presídio feminino. Dupla condenada por homicídio de um homem ali em Sério. Um deles, um terceiro elemento, foi inocentado. Este caso envolve a morte de André Antônio Weber, 43 anos, que foi encontrado com ferimento de disparos de arma de fogo na cabeça ali em linha Alto Arroio Alegre.

0: essa dupla, condenada então pelo homicídio do André, não é? Lá em Linha Alto, Arroio Alegre de Sérgio, no dia 14 de julho do ano de 2025. Alex Jorge Borgardi e Deise Luiza Exercitse foram condenados pelo homicídio. O outro réu que também tinha se julgado, Flávio Luiz Malman, foi inocentado. A mulher, a Deise, foi sentenciada a 18 anos e 6 meses de reclusão em regime fechadão. Já o galo louco, o Alex, foi sentenciado a 16 anos e 4 meses em regime fechado. Mulher encaminhada ao presídio feminino de Lajada, enquanto ele foi encaminhado ao presídio de Encruzilhada do Sul. Vamos lembrar que na noite do crime, André e sua companheira saíram de casa com destino à residência dos avós da mulher, mas não conseguiram chegar ao local. Depois, familiares preocupados com o desaparecimento iniciaram buscas pelo casal. Um tio foi ao local onde os dois teriam sido vistos pela última vez e já encontrou o Weber morto, caído ao lado do veículo, com ferimentos de disparos de arma de fogo na cabeça. A companheira estava próxima, com as mãos amarradas. A mulher foi levada até a casa de outro familiar e de lá foi acionada a brigada militar. E depois, denúncia, etc, investigação, prisão e agora condenação desses bandidos. Vamos repassar uma notícia que eu acredito que eu já trouxe aqui em dias passados, de uma Venezuela que foi morta a golpes de canivete aqui no estado. O crime aconteceu lá em Barra da Guarita, noroeste do estado. Ela é venezuelana. Foi identificada pela Polícia Civil como Noraízes El Carmen Blanche. Morta a golpes de canivete domingo lá em Barra da Guarita, região noroeste do nosso estado. De acordo com as autoridades, o crime aconteceu antes das 8 horas da manhã na casa onde ela morava com o companheiro. O marido, também venezuelano, teria se desentendido com a mulher dentro da casa, localizado lá na rua Pelota. A motivação do crime ainda está sob investigação. Conforme a Polícia Civil, durante a discussão, a mulher saiu correndo em direção à rua, gritando por socorro, e ele a perseguiu, alcançou e a poucos metros da casa. Ele a segurou e começou a desferir golpes de canivete. Após o ataque, ao perceber que a mulher estava morta, ele tentou cometer suicídio. Neste momento, policiais chamados pela vizinhança chegaram ao local, utilizando inclusive uma arma taser, aquela arma de choque, né? Para imobilizá-lo. De acordo com a Brigada Militar, ele foi depois apresentado no atendimento móvel de urgência do SAMU, levado ao Hospital Santo Antônio, Tenente Portela, e passou por cirurgia. Até agora, nesse final de semana, não havia informações atualizadas sobre seu estado de saúde. A área do crime foi completamente isolada para os trabalhos do Instituto Geral de Perícia. O motivo da discussão desse casal está sendo investigado. Aproveitando mais esse caso de mulher morta por um companheiro, já temos aqui uma estatística dada pela Secretaria da Segurança Pública. Até o início de agosto deste ano, foram registradas 139 tentativas de feminicídios, né? E 46 feminicídios, quer dizer, 139 mulheres foram atacadas e conseguiram sobreviver. 46 morreram. Nesse mesmo período, o estado contabilizou 1.164 casos de estupro, 9.638 ocorrências de lesão corporal, tudo no contexto de violência contra a mulher. Olha só, cada vez mais feroz os ataques desse homem contra as mulheres aqui no nosso estado. É bom dizer que já no início desse mês, igualou o índice registrado em todo o ano de 2025, conforme as autoridades da área estão informando, né? O ano passado foram contabilizados 80 feminicídios e 263 tentativas aqui no nosso amado estado do Rio Grande do Sul. Que coisa de louco, hein? Os malucos estão cada vez pior, hein? Vamos parar com isso, gente. Onde já se viu? Polícia Rodoviária Federal e Polícia Civil prendem duas mulheres por tráfico de drogas na BR-472 em Uruguaiana. Isso aí, nós vamos comentar na volta da previsão do tempo com Cláudio Celestino de Almeida, o carinhoso da emoção.
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2: Bom dia, boa terça-feira para você. Temperatura neste momento em 15 graus, senhoras e senhores, uma ótima manhã. Boa terça-feira, a mínima é de 12, a máxima é de 23 graus. Hoje uma pequena probabilidade de chuva está em 60%. Caso ocorra, será de 10 milímetros ao longo dessa terça-feira, 6 de outubro de 2026. Para amanhã, dia 7, a mínima é de 14, a máxima é de 30 graus. Para amanhã não está marcando chuva. Para quinta-feira, probabilidade de chuva é de 60%. Caso ocorra, será de 30 milímetros. Para quinta-feira, dia 8, a mínima é de 19 e a máxima é de 28 graus. 9. Sexta-feira, a mínima é de 17 e a máxima é de 27 graus. Probabilidade de chuva é de 60%. Caso ocorra, será de 40 milímetros para sexta-feira, dia 9 de outubro. Já no sábado, dia 10, a mínima é de 18 e a máxima é de 25 graus. Probabilidade de chuva é de 60%. Caso ocorra, será de 15 milímetros. Já no domingo e na segunda-feira, não tem previsão de chuva. No sábado e no domingo e na segunda-feira, as máximas ficam em 24 graus. Temos aí temperaturas amenas ao longo deste mês de outubro, até o dia 12, com a máxima aí em 28 graus, que vai ser aí nesta quinta-feira. Já na quarta-feira, pode ocorrer chuva na nossa região. Temperatura neste momento, senhoras e senhores, 15 graus e meio.
0: Estamos de volta, Cláudio. Vamos dar sequência então à notícia que eu tinha informado. Caso que a Polícia Rodoviária Federal e a Polícia Civil prenderam duas mulheres que traficavam drogas ali em Uruguaiana. Ação esta conjunta interceptou um automóvel que tentou até fugir, não é? Mas foi pego e dentro do veículo, sob o banco da motorista, foi localizado droga. A Polícia Rodoviária Federal, junto com a Polícia Civil, prenderam essas mulheres e porções de cocaína, crack e maconha. Abordagem na 472 de Uruguaiana. Segundo a corporação, durante a fiscalização de combate ao crime nas rodovias, os policiais deram ordem de parada ao condutor de um veículo Prisma. Uma mulher motorista desobedeceu a sinalização, tentando fugir, mas não adiantou. Foi interceptada pelas equipes logo adiante. No veículo estavam ela e uma passageira. Vistoriando minuciosamente o veículo, embaixo do banco do motorista, 300 gramas de cocaína, 100 gramas de crack e mais de 400 gramas de maconha. As duas foram presas em flagrante por tráfico e encaminhadas, juntamente com o veículo e as drogas, à delegacia de Uruguaiana. Lá, procedimentos legais, e as vizinhas foram tirar um tempo no gaiolão legal. Soldado do exército foi preso, suspeito de ter matado a ex-namorada em Alegrete. Ellington Moura da Silva, 23 anos, teria atirado em Ana Cristina do Canto, de 21 anos, logo depois de terem saído de uma festa. O soldado do exército Ellington Moura da Silva foi preso em flagrante, suspeito de ter matado a ex-namorada Ana Cristina, de 21 anos, lá em Alegrete, neste domingo. O caso está sendo trabalhado como feminicídio. Segundo a Polícia Civil, Ellington saiu de uma festa, indo até a unidade militar onde trabalhava e furtado uma arma. Depois deslocou-se até a casa da vítima e simplesmente atirou nela. A irmã da vítima, 29 anos, ainda não identificada, também foi baleada, atendida e encaminhada ao hospital. Esse crime aconteceu pouco antes das 7 horas da manhã, lá no bairro Assunção. Segundo a investigação, um vizinho das mulheres teria tentado impedir que Ellington fugisse e atirou contra ele, mas o vizinho nervoso não o acertou. Ellington foi encontrado depois pela Brigada Militar já às 10 horas da manhã no bairro Praça da Lagoa, a 1 quilômetro de distância do local do crime. Então, tomou-lhe uma canadura em flagrante. O soldado não apresentou advogado para sua defesa. O espaço agora está aberto para manifestações. Não houve, por enquanto, posicionamento do exército, pelo menos até o momento. Faixa, faixa, faixa policial. Homem é preso após manter 3 pessoas em cárcere privado por 7 horas ali em Espumoso. A mulher agredida foi encaminhada ao hospital e outra vítima precisou de atendimento por estar em estado de choque. Uma ocorrência de violência doméstica mobilizou força de segurança entre sábado e domingo ali em Espumoso, norte do nosso estado. Após cerca de 7 horas de negociação, a Brigada Militar conseguiu pegar esse homem de 51 anos que tinha mantido 3 pessoas em cárcere privado dentro de uma casa lá no bairro Vacaria. Ele foi pego em flagrante, não houve confronto armado. Durante a ação, os policiais prenderam com ele 6 armas de fogo e 14 mil munições. Segundo a Brigada Militar, esse caso iniciou às 21 horas e 40 de sábado, quando o 38º Batalhão recebeu informações de que uma mulher estava sendo agredida e mantida contra a própria vontade em uma casa, lá na Avenida Franciose. Chegando no local, os policiais contataram que o suspeito estava armado e não permitia a aproximação das equipes. Diante de tudo isso aí, foi montado um posto de comando e iniciado tentativas de negociações por telefone com o piradão. De acordo com a Brigada Militar, ele estava em surto dentro da casa e estava com crise de ciúmes. Foi atacado pela esfinge que tinha guampa. Estava nervosíssimo da Silva. Durante as horas de negociação, 2 das pessoas mantidas dentro da casa conseguiram deixar o local. Entre elas, o filho da vítima e uma mulher que também se encontrava na casa. A mulher apresentava ferimentos e encaminhada para atendimento hospitalar. Enquanto isso, rolava as negociações durante toda a madrugada. Já pelas 2h30, ele decidiu se entregar. Após se entregar, os policiais resgataram então a 3ª vítima, uma amiga da família, que permanecia na casa. Ela foi encaminhada também em estado de choque. Após a prisão, então, os policiais realizaram buscas no imóvel e apreenderam mais 6 armas de fogo e munição. Material todo recolhido e encaminhado, juntamente com o Tiguera, aos procedimentos legais. Ele, delegacia de polícia, ocorrência registrada, papo lero legal, aquela coisa toda, e depois foi se acalmar no presídio. Companheirada, dá um conforto pra ele aí, dá? Vamos lá, próxima, 7h59. Emoção, a amiga do vale, eu mais ele, Cláudio Celestino. Trazemos a vocês diariamente as ocorrências policiais. A próxima bronca, vamos deixar para o retorno dos nossos comerciais, porque já está ensaiando, fazendo seus passos de valsa misturado com tango e boleiro, Celestino da Copa com nossos comerciais.
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0: 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Vale dizer agora a hora certa. 8 horas.
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0: 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Ótica Liz, aproveita e nos diz a temperatura. 15,5 graus.
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0: Estamos de volta, vamos dar sequência ao Faixa Policial, lembrando a todos que hoje no Via Atacadista tá tudo mais barato, hein? 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Cláudio Celesta, vamos nessa, Cláudio Celesta. Próxima ocorrência que vem aqui, tentativa de homicídio deixa um adolescente ferido em Carlos Barbosa. Disparos de arma de fogo foram registrados durante a madrugada neste final de semana, sábado, lá no bairro Navegantes. Claro que a vítima foi encaminhada para atendimentos médicos. Tentativa de homicídio ocorreu na madrugada de sábado, no bairro Navegantes de Carlos Barbosa, e conforme o atendimento da Brigada Militar, eles, policiais, teriam sido acionados porque a vizinhança tinha escutado disparos de arma de fogo. Chegando lá, encontraram um adolescente ferido. O encaminharam para atendimento médico. O estado de saúde dele, por enquanto, não foi renovado as informações para a publicação. Sabemos que está hospitalizado. O caso já está sob a atenção da Polícia Civil. Homem é preso após descumprir medidas protetivas contra a bisavó de 82 anos em Passo Fundo. Ele foi encontrado escondido dentro da casinha do cachorro quando chegou a Brigada Militar. É um canalha, até o cachorro ele desalojou. Um homem foi preso então no final de semana ali em Passo Fundo após a Brigada Militar constatar descumprimento de medida protetiva de urgência que a bisavó tinha contra ele. Uma idosa, 82 anos. Tudo teve início após uma denúncia anônima informar que a idosa, que é cadeirante, estava sendo importunada e sofrendo agressões por parte dos bisnetos. Os policiais correram então ao local. Encontraram a vítima na área externa da casa, acompanhada da filha e de uma cuidadora. Naquele momento, foram informados que o homem havia fugido para destino desconhecido. Enquanto a guarnição se preparava para deixar o imóvel, os policiais perceberam que um cachorro estava sozinho, próximo à casinha, com cara de choro na rua, não estava dentro da casinha. Aí foram ver, chamou atenção aquilo e foram ver o que se passava. Quando se aproximaram do local, o policial encontrou o tiguera escondido dentro da casinha do cachorro. Aí tem que botar uma coleira nesse demônio aí, não é possível. Durante a consulta ao sistema informatizado, foi confirmado que já havia medida protetiva de urgência para proteger essa idosa contra ele, porque ele é tinhoso de primeira linha, né? É, ele queria morar junto com ela, foi afastado da casa da Bisa e essa coisa toda, né? Diante de tudo isso aí, ele foi encaminhado. Saiu da casinha do cachorro, desocupou o lar do cão e o cão voltou pra sua casa. né? E aí o outro cão que estava preso foi remetido para a delegacia de polícia a fim dos procedimentos legais. Autuado em flagrante, o desolajo... O homem que tirou o cachorro de circulação da sua casa foi conduzido ao presídio regional de Passo Fundo. Maus tratos a animais e, pior, maus tratos a bisavó. Que diabo! Homem foi recapturado após perseguição, tiros e um cerco nas proximidades da arena do Grêmio. O suspeito havia sido liberado horas antes, após ser abordado com o veículo furtado. E não é que voltou a ser preso logo depois de um furto, já tendo furtado uma carreta em seguida, né? Homem de 24 anos foi preso novamente após perseguição policial com troca de tiros nas proximidades do campinho aquele lá do Azul, em Porto Alegre. Segundo as informações divulgadas, ele tinha sido liberado horas antes, porque ele já tinha sido abordado anteriormente com um veículo furtado. A primeira ocorrência registrada às 15 horas e 45, não é? Quando uma guarnição do 11º Batalhão abordou o elemento na Rua 6, lá no bairro Vila Farrapo. Estava ele cheio de faceirice em um Volkswagen Voyage que ele tinha furtado. Após a abordagem, então, ele encaminhado à 2ª Delegacia, a DPPA, mas acabou colocado em liberdade. Segundo o delegado plantonista André Pastoriza, a decisão ocorreu por falta de elementos que comprovassem a situação de flagrante e pela ausência de testemunhas. Isso foi a explicação apresentada, né? Tempo decorrido entre o furto e a abordagem também impediu a caracterização de acompanhamento contínuo de tal elemento. Já então foi liberado e na manhã seguinte, por volta das 10 horas, o mesmo homem furtou uma carreta em Novo Hamburgo, dando início a uma nova perseguição policial, que foi até a BR-290, nas proximidades do campinho do Azulão. Houve tiros lá, disparos de arma de fogo, troca lá, lá, lá. Ele foi localizado, né, com auxílio de drones do 11º Batalhão e mais uma vez foi preso. Nesse confronto, nesse tudo aí, não houve registro de ferido. De acordo com as informações divulgadas, esse homem já possui antecedentes por furto qualificado em Santa Catarina. Agora, nessa segunda vez, arrumaram casa e comida por conta do estado para ele. Tá lá, agarrado nas grades, fazendo mumunha, dizendo que tá louco para sair para furtar carros de novo. Desgranhudo. Ontem eu noticiei a vocês que um maluco aí havia fugido do Instituto Penal, né? Lá em Passo Fundo. Pois ele foi localizado, tava dentro de um boteco, tomando-lhe uma guarapa, cheio de razão. Ele foi encontrado jogando sinuca, poucas horas depois de ter fugido, né? Foi para atendimento médico, aquela toda, apresentado na delegacia, foragido do Instituto Penal de Passo Fundo, né? A Brigada Militar conseguiu localizar ele lá no boteco, no bairro São Luís Gonzaga de Passo Fundo. Gente, o cara fugiu na sexta-feira, né? Ele pulou o muro da unidade prisional, aí 3º Batalhão da Polícia de Choque encontraram ele quando ele tava faceirão num boteco, tomando-lhe umas guarapas e jogando sinuca. Durante o atraque, foi confirmada a identidade dele, tinha uma lesão, né, que teria sido provocada durante a fuga, durante a pula do muro, aquela coisa toda, né? Foi atendido por médico, encaminhado à delegacia de polícia e, gente, acabou sendo liberado de novo, porque ele está no externo agora, né? De acordo com as exceções estabelecidas na lei, permite que ele não volte lá para dentro sem que tenha uma nova decisão judicial. O homem possui diversos antecedentes policiais, né? Tem homicídio, tem tráfico de droga, tem furto, tem roubo, tem porte de arma e inclusive fugas do sistema prisional. O que estão esperando para botar esse cara nos gradeados? Que ele mate umas 3 ou 4 pessoas? pelo amor do Santo Guarda. Que tolerância, senhores! Que tolerância! Oito horas e 16 minutos. Aí vem ele, com um passo de mamãe cheguei, Cláudio Celestino, cheio de grau, cheio de razão. Ele é galo, barbaridade. Disparos de arma de fogo leva à prisão de indivíduo ali em Arvorezinha. A Brigada Militar apreendeu com ele uma pistola 9mm, munições e estojos deflagrados, após vizinhança denunciarem terem escutado o tiro, né? Ele foi preso pela Brigada Militar, então, em Arvorezinha, posse de arma de fogo de uso restrito. Segundo o policiamento, a ação teve início por volta das 19h30, após denúncias sobre tiroteio nas proximidades de um estabelecimento na rua Ludovico Cavallini. Durante as averiguações, os policiais ouviram mais uma sequência de disparos e retornaram ao referido endereço e viram um homem portando uma arma de fogo correndo para dentro de uma das casas. Lá, apreenderam uma pistola calibre 9mm, né? Também localizaram munições calibre 38, 18 estojos deflagrados de calibre 9mm, 8 estojos deflagrados de calibre 38, mais 2 carregadores, um telefone celular e R$251 em dinheiro. Preso esse galo torto aí, encaminhado para atendimento médico e depois DPPA de Soledade. Autuado em flagrante, não é? Mesmo tendo sido arbitrada a fiança, para ele, né? Ele foi autuado em flagrante, arbitraram uma fiança e ele, não é que o demônio pagou e obteve naquele momento o direito de responder toda essa bronca que estava cavando em liberdade. É uma das coisas que eu acho injusta, né? Bagunçou desse jeito, tinha que estar preso. Que xarope! Oito horas e 18 minutos, Celestino da Copa está aqui na emoção. Vamos lá. Celestino, mais uma mulher morta facadas pelo companheiro, agora na Restinga, na Tinga. O suspeito de 29 anos, claro, que foi preso em flagrante. 59 feminicídios esse ano chegou agora, né? Mulher de 24 anos, Tamires Araújo, morta facada no bairro Restinga no início dessa semana, no extremo sul da nossa capital. Segundo informações preliminares, ela foi assassinada pelo companheiro, que tem 29 anos e que foi pego em flagrante no referido local. O caso, a morte, o crime se deu na rua Coronel Tasto Dutra. A Brigada Militar foi chamada, encontrou a mulher morta. O Instituto Geral de Perícias também esteve no endereço para realizar levantamentos periciais. Segundo vizinhos, houve uma discussão entre este casal por volta das 2 horas da madrugada. Uma testemunha afirmou ter também ouvido 2 tiros e chegou a pedir que o homem parasse com aquilo, não é? Depois, os barulhos cessaram. Ainda não está esclarecido em que momento ocorreu o assassinato. A polícia vai apurar a dinâmica do crime e a motivação. Este casal não possuía registros policiais nem contra ele, nem contra ela. A morte é feminicídio, não é? 59 crimes dessa modalidade em 2026. O cara tomou-lhe um flagrantão no lombo e foi encaminhado ao sistema prisional. A mulher deixa um casal de filho pequeno que não estariam no imóvel no momento do crime. Ela era empreendedora, atuava como designer de sobrancelhas, não é? E extensionista de cílios. Recentemente, havia realizado o sonho de abrir o seu próprio estúdio. Mais um doido que foi pra cadeia por ter matado a mulher. Esse é o Celestino da Copa, o homem que arrancou a perninha do Saci. Vamos ver, Claudinho, estamos aí com 8 horas e 20 minutos. Policial penal e outros 3 são denunciados por furto de R$8.800.000 em ouro e relógio de seus próprios familiares. A gente, a esposa, um comerciante e um leiloeiro teriam subtraído bens do avô e dos tios do policial, substituindo por parte daqueles bagulho que os caras tinham lá de ouro, por falsificações. Claro que pegaram os objetos reais e lhe venderam, né? O Ministério Público do Estado denunciou um policial penal de 31 anos e outras três pessoas por furto de cerca de 8 milhões 870 mil reais em ouro, relógio e moedas de uma casa lá em Porto Alegre. O homem, a esposa, o comerciante e o leiloeiro, então, fizeram um esquema para retirar os bens da casa e substituí-lo por falsificações. Venderam até parte do que eles tinham roubado, né? É, e conseguiram dinheiro. O nome desses bagaços aí, por enquanto, não está sendo divulgado. A vítima, avô ou tios desse policial, teriam sido furtados no segundo semestre de 2024, né? 17,5 quilos de ouro, avaliado à época em 7 milhões e 800 mil reais. 6 relógios de luxo, estimados em cerca de 1 milhão. Conforme a denúncia apresentada agora, então, pela promotoria especializada criminal da capital, o policial penal atuava no Ministério Público em regime de cedência, mas já está preso preventivamente desde o dia 14 de setembro. A prisão foi cumprida durante a operação da Promotoria de Justiça, com o apoio do Grupo de Atuação Especial do Combate ao Crime Organizado, o GAECO. O policial penal foi denunciado por 2 crimes de furto qualificado: lavagem de dinheiro e associação criminosa. A companheira responde por lavagem de dinheiro e associação criminosa. Já o comerciante e o leiloeiro, denunciados por receptação qualificada, lavagem de dinheiro e associação criminosa. Reparação dos danos também foi. O promotor está pedindo uma fixação de um valor mínimo para eles pagarem, né, as vítimas. A acusação afirma que os 4 denunciados, o policial penal, a esposa, o comerciante e o leiloeiro, atuaram de forma coordenada por aproximadamente 2 anos, com divisão de tarefas entre o furto, a comercialização dos bens e a movimentação dos recursos. Parte do ouro era acumulado por uma das vítimas desde a década de 1950, né? Aí, quando ele, o idoso, teria mudado de residência, o policial penal teria ajudado a retirar, pesar e transportar e guardar o material. Segundo a investigação, foi nesse momento que ele cresceu o zoião e passou, então, a se apilar no que era dos outros, levando imitações pro lugar das joias verdadeiras, né? Que canalha! Que canalha, gente! Tá lá! Mas agora estão tudo em cana, né? É, agora não tem mais o que fazer. Agora é em cana. Vamos ver se consegue recuperar alguma coisa, porque esses objetos foram todos vendidos para receptadores. De repente se desmancha, eles desmancham, não consegue se buscar mais. É uma série de coisas que está acontecendo nesse fato. Mas a polícia trabalha em cima desses bagaceiras, juntamente com o Ministério Público do nosso estado. Oito horas, 23 minutos, vamos à última ocorrência, Celesta. Celestino da Copa, ele jogando recuado pela ponta esquerda. Homem e adolescente morrem em ataque a tiros na saída de uma casa noturna lá em Pelotas. O ataque aconteceu na manhã da segunda-feira, lá na rua Tiradentes, bem em frente aos Correios. Um homem e um adolescente mortos a tiros após um ataque na manhã da segunda-feira lá em Pelotas, região sul do estado, bem na rua Tiradentes, em frente ao Correio, conforme eu disse, que é uma saída de uma casa noturna, um bate-coxa daqueles furiosos. Segundo informações preliminares da Brigada Militar, eles foram atingidos por vários disparos. O maior de idade morreu ainda no local, enquanto o adolescente foi socorrido, encaminhado ao hospital em estado grave. E lá, não resistiu aos ferimentos e também veio à morte. A ocorrência aconteceu por volta das 6h30 da matina. A brigada isolou a área para o trabalho de perícia. Equipe da Delegacia de Homicídios também esteve no local, já começou a ouvir testemunhas. Tudo está sendo apurado, circunstâncias do ataque e tudo mais, né? Levantamentos de imagens e câmeras de monitoramento da região devem auxiliar na identificação e na dinâmica do crime. Familiares do homem relataram de maneira informal que ele não teria relação com uma eventual briga que poderia ter acontecido e até também os disparos, né? Não há informações, por enquanto, sobre suspeitos ou então que tenha ocorrido prisões relacionadas a esse caso. A identidade das vítimas, por enquanto, não está sendo revelada.
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0: Rádio Emoção, chegando ao final do Faixa Policial de hoje. Muito obrigado. Obrigado mesmo de coração a todos vocês pela sintonia. Se Deus quiser, amanhã estaremos de volta. 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
0: olha só, já está nos estúdios de Progresso, Diego Ferla, o sonhador daquela região. Ele com seus versos, com as suas poesias e com a sua gaita, sempre abrilhantando as noites daquela região. Diego Ferla, o Galdério, está chegando agora. E aqui, ora, você sabe que aqui agora é hora de entrar nos estúdios da Emoção de Arroio do Meio, ele, o Pé de Pano, Maninho, surpreendentemente trazendo músicas de Amado Batista só para tocar o coração de quem está apaixonado ou daqueles que estão em busca de uma paixão, tipo ele, Celestino. Que coisa de louco, esperá-lo, barbaridade, rapaz. Vamos ver quem tá com a gente aqui, Claudinho. Vamos levantar só a giripoca e já pintou o Adrianão da Rosa. Bom dia, amigo Adriano. Bom dia, Rosemary. Rosemary tá aqui. Bom dia, Lirce Klein. Lirce Klein. Quem mais aqui? Ah, tia Zilé. Tia Zilé Chimitírio. Grande abraço a vocês. Laércio Grabim. Fala, Laércio. Sempre na emoção. Que legal, hein? A Jacinta de Siqueira. A minha querida amiga. É, querida amiga. Sorrisão belo e formoso. Pamela Góes pintou aqui no pedaço da emoção. Olha, Lourenci! Lourenci Rockenbach, gente, sempre na emoção. Adriana Amorim, querida amiga. Liane Graf, Dilete Tim. Rosemary com Áustria. Rosemary, amiga. Clena Edson. Olha só, olha só, olha só. Lourita Chiesa. José Vilmar. José Vilmar. Depois de José Vilmar, Sérgio Roberto Silva. Depois do Sérgio, a Lourdes Requezinho. Olha a Margarida Soares aí, gente. Abraço, Margarida. Sérgio Pérez. O Sérgio disse que é nosso fã aqui, né? Diz que desde 2023 ele tá sempre ligadinho com a gente. Continua assim, porque diariamente nós renovamos todas as notícias. Sérgio Pérez, abraço. Fifi Dadá, mandando beijocas como diariamente para Cláudio Celestino e para Teteu das Cu. Esses dois já estão com os beijos meio gastos de tanto mandar bicota para essa dupla aqui, né? Mas vamos nessa, que é bom a beça. Não esqueçam, não esqueçam. O facão continua fincado no toco.
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1: Bom dia, ótima manhã, emoção. 28 para as 9.
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1: Tempo nublado na região e a temperatura 16,5 graus.
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1: Sim, você é nosso convidado. Ótima manhã. 25 faltando para as 9. Terça-feira, dia 6 de outubro. 16,5 graus, tá nublado na região. Previsão é de alguma instabilidade, garoa, chuva para hoje, né? Estamos com 16,5 graus, pode chegar até os 23 graus. Ótima manhã para todos. Boa terça-feira, Maninho, junto contigo. Manda aí o teu recado no 999-70-9010. Bom dia, Juliano, tudo bem?
10: Bom dia, 90.1. Juliano, da Nova Morada. Opa. Eu queria pedir uma música.
1: Claro.
10: Pra toda a gurizada aí que tá nas obras aí, gurizada do transporte pré-moldado aí, pra fazer as casinhas, gurizada aí do, das carretas também.
1: Oh, maravilha.
10: O gelado aí. Vê seu pause.
1: Manda ouvir o seu.
10: Sei como tocar aí pra toda a gurizada aí, da
1: claro,
10: região aí.
1: Mano, sim. Valeu, Juliano. Um abraço pra vocês e uma excelente manhã. esses feras aí curtindo a nossa emoção. Oi, Zilé, excelente terça-feira pra todos nós, maninho. Beijão, valeu, Zilé.

0: É a Mari Fernandes, da manhã da Amiga do Vale, 18, voltando pras 9. Oi, Rosemary Passi, ótima terça-feira, abençoada pra todos nós, maninho. Valeu, Rosi, beijos. Alô, Estrela, obrigado pela companhia. Adriane Amorim, ótima terça-feira pra todos nós, quero ouvir Conexão do Henrique e Juliano. Tá bom, Adri, beijão. Ô, maninho, tô na sintonia aqui na linha geral do Baixa em Estrela. A Odete Larsen, beijos, Odete, bom dia. Charles Edu na audiência, passou a eleição, é, mas 100% no coração dos ouvintes é maninho, 99%, oh, maravilha, é, se tem 1% vagabundo, sempre tem, né, Charles, na audiência. Alô, Estrela, grande abraço e obrigado pela sintonia. A Jacinta e Capitão curtindo a Amiga do Vale, minha amiga Zilé, bom dia, Zilé, beijão.
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2: Oi, já estamos por aqui com o meu amigo Pet. E se você quer deixar o seu cachorro mais calmo e feliz em casa? Bom, a dica é apostar no enriquecimento ambiental usando a própria ração do dia a dia. Ao invés de colocar a comida na tigela tradicional, esconda os grãos em brinquedos recheáveis, garrafas PET furadas ou uma toalha dobrada. Essa brincadeira estimula o olfato, é? Gasta até a energia mental dele e diminui o estresse do seu amigo peludo de forma super divertida. É um truque simples para garantir o bem-estar do seu pet.
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0: começou. Dia 6 de outubro, dia nublado na região. Bom dia, Lirce. Abençoada terça-feira para todos nós, para vocês da rádio. Lirce Clã de Olarias Lajado na escuta. Um abraço, maninho. Abraço, Lirce. Oi, Zilé. Beijão, minha amiga. Bom dia. Excelente manhã para todos aí ligadinhos. A Rosemary Passe, Adriane Amorim em Lajado sintonizada. A Odete Larsen Estrela na companhia. Jacinta em Capitão. Bom dia, bom dia.
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0: Informando pra você a hora. 9 horas, bom dia.
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0: Tempo nublado e a temperatura 17 graus.
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5: Olá, sou Luana de Oliveira, chegando com o horóscopo nesta terça-feira. Áries, Touro e Gêmeos.
2: Áries.
5: Ariano, consolidar seus interesses pode não ser uma tarefa fácil, especialmente porque há gente querendo tomar posse do que seria do seu merecimento. Porém, a luta vale a pena, porque deixar pra lá não seria uma opção. A cor pra hoje é o laranja.
2: Touro.

0: beneficiaria você também em particular. É assim, a cor pra hoje é o azul claro.
1: Gêmeos.
0: Olá, gêmeos. Seja leve com sua própria alma e corpo, exigindo de si menos do que o habitual. Porque distribuir favores a todo mundo consome muita energia e hoje é um daqueles dias em que há menos energia disponível. Leveza. A cor pra hoje é o bege. Daqui a pouquinho, câncer, leão e virgem.
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5: Vem pro nosso clube, 17 graus, vai a 23 hoje, dia 6 de outubro. Maninho, contigo aqui na Amiga do Vale, ótima terça-feira. 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FM. 17 graus, tá nublado na região. Oi, Jacinta Bercha, abençoado dia, maninho, que assim seja. Olha aí, lindas flores lá em Capitão, a Jacinta de olho, é, cuidando do seu jardim. Bom dia, minha amiga. Oi, Marizete Caminidã de Rui Barbosa, quero ouvir música da Simone Mendes, um beijão.

0: meu mano, o Agenor José Amorim, que hoje está de aniversário. Ele mora no centro de Lajeado. Parabéns, Agenor. Beijão da irmã Adriane e todo o pessoal aí desejando felicidades. Parabéns pro Agenor. Valeu, Adri. Loreci no bairro Glória, trabalhando e curtindo a melhor. Excelente terça-feira, maninho. Valeu, Lore. Beijão, minha amiga. Beijão pra Zilé. Um abraço pro Írio, pessoal ligadinho aí. Daqui a pouquinho vamos conhecer a criança sortuda ganhadora aí da promoção Emoção de Ser Criança.
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0: Leandrinho e banda, bom dia, manda música aí pro Fernando e pro Matheus, tá bom, Anelise, bom dia, Marisete, Camini, Dana, Jacinta e Capitão, Gilmar em Lajeado, bom dia, Gilmar.
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0: Sucesso da nossa manhã com Yasmin Diniz. Está comigo ele, Cláudio Almeida. Bom dia, Cláudio.
1: Bom dia. Certo? Bom dia, Maninho. Bom dia aos ouvintes. É aquele momento todo especial. Emoção de ser criança que eu já quase não lembro mais.
0: 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E aquele momento que o povo tava esperando para saber sortudo ou sortuda que vai levar essa bicicleta lindona. Aliás, tá aqui na rádio, né? A bicicleta
1: já tá bonita. Aí. Já tá aí. Boa, achei lindona.
0: Espetáculo, né?
1: Ela fosse um pouquinho,
0: um abraço.
1: Se fosse um pouquinho maior, eu podia usar.
0: Ah, estaríamos andando por aí, já dando umas voltas. Teste drive para ver se tá tudo ok, né?
1: Vamos falar o nome do papai? Pra
0: papai,
1: gente.
0: Peraí, vou colocar a trilha de suspense aqui. É o papai, na verdade, é o ganhador, né? O ganhador tem que ser o papai ou a mamãe.
1: Isso aí.
0: É ele.
1: É ele. É o papai, né? Tá o nome do papai aqui.
0: Boa, pode falar.
1: Ismael Hofmeister, é isso?
0: Hofmeister.
1: Isso aí. E quem levou o prêmio, Yasmin Victoria Hofmeister de Arroio do Meio, levou esse prêmio bacana, aí essa ação bacana demais da Emoção FM, Emoção de Ser Criança. Como a gente vem falando o tempo todo, né? Tem que colocar o nome do responsável, e o responsável é sempre o papai ou a mamãe. Ismael Jacó Hofmeister e Yasmin Victoria Hofmeister são os contemplados da promoção Emoção de Ser Criança, levando uma bicicleta lindona para casa. E agradecer aí os nossos patrocinadores Bela Vista, né? É isso. Opa, aqui deu um Comercial Elétrica, né? Bela Vista, Bardem e Bardem e Trelelê Kids. Então, presente aí pro Dia das Crianças da Emoção FM com os parceiros. Quem levou? Yasmin Victoria Hofmeister de Arroio do Meio. Parabéns! E agora é só vir buscar e aproveitar essa bicicleta lindona demais.
0: Pertinho do Dia das Crianças, com certeza, né? Vai andar bastante.
1: Coisa boa demais.
0: E um presente pra tirar a criançada, né? Levar pra um ambiente mais externo.
1: Isso.
0: Tirar de frente da tecnologia.
1: Da tecnologia. E agora, depois dessa, como diz aquela frase, né? É só manter viva. E aproveita! Valeu!
0: Parabéns, Yasmin, faturou esse presentão maravilhoso. 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
0: A ponte sobre o arroio Areia, na RS-129, em linha Figueira, Estrela e Bom Retiro do Sul, foi interditada de forma preventiva pelo município na tarde dessa segunda-feira, dia 5. A medida ocorreu após vistoria da Defesa Civil do Estado e orientação da equipe técnica que esteve no local. Apesar da sinalização e do bloqueio terem sido colocados pelo município, a responsabilidade pela rodovia do Departamento Autônomo de Estradas e Rodagens, o Dyer. A engenheira Débora Delay Vanin representou a Defesa Civil Estadual na avaliação e, conforme explica, a vistoria visual não identificou o risco de colapso na ponte. A preocupação está nas condições de segurança para o tráfego, sobretudo pela ausência de proteção lateral levadas pelas forças das águas durante enxurradas em setembro. O documento deve ficar pronto em até o final de semana e será encaminhado aos órgãos competentes, entre eles o Dyer. A partir daí, a avaliação deve ser definidas as possibilidades para recuperar a travessia e restabelecer o tráfego no local. Então é a ponte sobre o Arroio Areia da RS-129 entre a linha Figueira em Estrela e Bom Retiro do Sul.
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0: Tempo nublado e a temperatura 17 graus e meio.
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6: Vem chegando uma dica brilhante na sua rádio favorita. Se você tá com o espelho sujo e o produto acabou, calma, o bicarbonato de sódio resolve e deixa tudo brilhando. Se não tiver, prepare 3 saquinhos de chá preto, coloque no borrifador e veja a mágica acontecer. É só aplicar, passar um paninho

0: Chegou a vez de Câncer, Leão e Virgem.
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2: Olá, de volta na programação, você de Câncer, Leão e Virgem.
1: Câncer.
2: Oi, Câncer. Aquilo que você não puder fazer porque sua força pessoal não seria suficiente, merece ser colocado sobre a mesa para ser discutido em grupo, convidando as outras pessoas a se unirem ou a mostrarem resistência. A cor para hoje é o marrom.
1: Leão.
2: Olá, Leão. Entre uma articulação de alianças e outra, há momentos em que você precisa dar seu melhor sem a ajuda de ninguém. A sociabilidade e o esforço pessoal, hão de caminhar lado a lado nessa parte do caminho, sem queixa alguma. A cor pra hoje é o amarelo.
1: Virgem.
2: Olá, Virgem. Essas lindas ideias que provocam entusiasmo em sua alma precisam ser registradas de imediato, porque se você deixar pra depois, imaginando que se lembrará do que pensou, se surpreenderá com o esquecimento. A cor pra hoje é o vinho. Daqui a pouquinho, Libra, Escorpião e Sagitário.
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0: Vem pra cá, 9:27, hoje dia 6 de outubro, temperatura em 17,5 graus, deve chegar aos 23. Maninho vai junto contigo na Amiga do Vale. 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

0: apoio do meio. Oi, Maria Selene, beijão, abraço pro Matheus e o Fernando ligadinho, Gilmar Cavaleiro também tá por aqui.
1: Bom dia, Mani.
0: Bom dia.
1: Aqui é o Gilmar, que é o Balling de Finacá.
0: Fala, Gilmar.
1: Minha filha música, eu sou Paulina Perigosa, fala minha esposa Elaine, meu filho Paulo, o Emerson, a Bruna, a Camille, pra todos os gremistas, que amanhã tem Grêmio, né? Opa. E agora é o Renato no comando, aí sabe, o café é mais caro. Valeu, emoção.
0: Vai ter que dar certo, né, Gilmar?
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1: Pedimos a atenção dos motoristas que estão nesse momento na 386, principalmente no, na proximidade aí do bairro Conventos, em Lajeado. Um ônibus teve pane mecânica nesta manhã. Ele próximo aí ao bairro Conventos, em Lajeado, sentido interior capital. Quando o motorista percebeu os problemas mecânicos, então ele estacionou o ônibus sobre a via. Ele tem sinalização já, né? E falha dessa decorrência, o pessoal da Via Sul já fez a sinalização no local. Com cones, a faixa da direita está ocupada então pelo ônibus. Pedimos a atenção dos motoristas, os passageiros, né? 54 passageiros e dois motoristas que estavam saindo de Palmitinho rumo a Porto Alegre, já foram então transferidos para um outro veículo e segue então esse trajeto rumo à capital dos gaúchos. Pedimos a atenção dos motoristas nas proximidades então do bairro Conventos, em Lajeado.
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0: Informando pra você a hora, 20 para as 10.
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2: Olá, pessoal, tudo bem? Uma excelente terça. Tá no ar o nosso quadro Papo Sério. Hoje celebramos o Dia Mundial da Paralisia Cerebral, uma data fundamental para conscientizar a sociedade sobre a inclusão e o desenvolvimento neurológico. A paralisia cerebral é caracterizada por alterações permanentes que afetam o movimento, a postura e o desenvolvimento motor decorrentes de uma lesão no cérebro em desenvolvimento. 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
1: Emoção, amiga do Vale, a temperatura 17 graus.
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1: Chegou a vez de Libra, Escorpião e Sagitário.
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4: Olá, de volta na programação, você de Libra, Escorpião e Sagitário.
3: Libra.
4: Oi, Libra. Essa ponta de angústia que sua alma sente não é um presságio de algo ruim vindo na sua direção. Essa angústia é a síntese do que acontece no mundo e de como se sente a maioria esmagadora das pessoas neste momento. A cor para hoje é o roxo.
3: Escorpião.
4: Olá, Escorpião. Mesmo sendo impossível você dominar a situação atual e justamente por causa disso, é importante que você conceda terreno às pessoas com que se relaciona, porque elas podem fazer muita coisa interessante. A cor para hoje é o amarelo.

0: Tudo certo. E na mão contrária, bem, você sabe o que ocorre. A cor pra hoje é o branco. Já já, Capricórnio, Aquário e Peixes.
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1: Seja bem-vindo ao nosso clube. 15 minutinhos faltando para as 10, 17 graus, vai a 23. 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Ótima manhã para todos. Manda aí o teu recado. 999-70-90-10 e participa aqui na Amiga do Vale. Maninho, Deise e a Sol. Estamos na escuta aqui em Lajeado, tomando belo mate. Olha aí, decorado. Ei, maravilha. Ligadinhos em Conventos Lajeado. Bom dia, Deise. Beijão e obrigado pela audiência. Isabela Rockenbach de Siqueira e a Karine, a Rui do Meio. A promoção das crianças já encerrou, né? A ganhadora foi a Yasmin Victoria Hofmeister de Arroio do Meio.

0: Obrigado pela sintonia de vocês aí. A Marley Simone, em Lajeado, no Jardim Botânico, na audiência. Obrigado pela companhia maravilhosa.
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0: na manhã da Amiga do Vale. Bom dia, Andréia de Lajeado. Música pro Rodrigo, seu grande amor, dizendo te amo, Rodrigo, vamos casar agora, que maravilha. Música também pra Luana, pro Henrique, pro Felipe. Um abraço, Andréia, excelente dia pra vocês e obrigado pela sintonia maravilhosa. Bom dia, Maria Janete, Fazenda Vila Nova. Tudo bem? Coloca a música dos atuais pra gente, maninho. Abençoada terça-feira. Que assim seja, né, minha amiga? Obrigado pela sintonia maravilhosa. Poderia falar quem foi ganhadora da bicicleta? Sim, a criança foi a Yasmin Victoria Hofmeister de Arroio do Meio, tá bom? Grande abraço e um ótimo dia. Deise em Conventos Lajeado, bom dia, Deise. Isabela Hockenbach também na sintonia.
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2: Bora, Rio de Janeiro!

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1: Tempo nublado e a temperatura 17 graus.
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1: Vem pro nosso clube, faça parte você também. 10:02, ótima manhã. Terça-feira, hoje, dia 6 de outubro. Manda o teu recado pra mim. 999-70-9010. Temperatura em 17,5 graus. Excelente terça-feira pra todos. Parabéns à ganhadora da bicicleta da promoção Emoção de Ser Criança, Yasmin Victoria Hofmeister, de Arroio do Meio. O papai é o Ismael Jacó Hofmeister. Grande abraço, hein? Parabéns e obrigado pela parceria. Ótima terça-feira pra todos nós, maninho. Lourdes Rexigueu, bom dia, Lourdes. Beijão pra Samara, ligadinha, curtindo a amiga do Vale. A Maria Janete em Fazenda Vila Nova também, ótima terça-feira. Deise Lajeado, mande seu recado pra mim e participa através do 999-70-9010.
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0: saudade com Michel Teló no modão da nossa amiga do Vale, 10 e 11. Ô maninho, hoje fazem 37 anos que a nossa história começou. Parabéns pra patroa pela paciência, coloca uma música pra ela. Olha aí que legal, hein? O Carlos e a Iva em Lajeado mandou um selfie aqui, ó, do tempo do casamento, uma foto maravilhosa, que lembrança linda, hein? Parabéns ao Carlos e a Iva em Lajeado, 37 anos, que história linda e muitos anos com certeza ainda vem por aí, né? Um abraço pro Carlos e pra Iva em Lajeado, felicidades, hein? Bom dia, maninho, tô aqui na escuta, Marli Kremer de Conventos Lajeado, Lourdes Rexigel, grande abraço, Lourdes, bom dia.
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0: Informando pra você a hora, 10:20.
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4: Oi, gente, tudo bem com vocês? Uma ótima terça-feira. E no Sinal Verde de hoje, você pode estar gastando combustível à toa por causa de um detalhe simples. Confira agora a dica de hoje. Você sabia que um filtro de ar entupido pode roubar a potência do seu carro e disparar o consumo de combustível? Quando a peça acumula sujeira, o motor faz força excessiva para puxar o ar da combustão, resultando em perda de desempenho. A troca ou limpeza do filtro é rápida, simples e nem exige ferramentas pesadas. Faça a manutenção preventiva da sua máquina e rode sempre com a potência máxima.
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0: Temperatura marcando no vale 17 graus.
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6: Gente, não basta cuidar do corpo, emoções também intoxicam, viu? É, raiva, ressentimento, estresse, sobrecarregam o organismo. Criar uma dieta de pensamentos, ó que importante, é tão importante quanto a alimentação, viu? Práticas como meditação, respiração consciente e gratidão diária ajudam a limpar a mente e trazer equilíbrio. Pense nisso como um detox invisível, mas essencial. Cada pensamento positivo é como um nutriente para a alma.
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0: Chegou a sua vez, Capricórnio, Aquário e Peixes.
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7: Oi, de volta na programação. Agora você de Capricórnio, Aquário e Peixes.
2: Capricórnio.
7: Oi, Capricórnio. Faça valer seus direitos, mas sem que necessariamente isso tenha de ser feito através de discussões e conflitos. Faça valer seus direitos atuando em consonância com esses e deixando de se impor com críticas. A cor pra hoje é o verde.
2: Aquário.
7: Oi, Aquário. Procure segurança e conforto do jeito que estiverem disponíveis, da forma que seja mais agradável para você, tanto física quanto subjetivamente também. Os momentos de conforto são nutritivos e brindam com serenidade. A cor pra hoje é o branco.
2: Peixes.
7: Oi, Peixes. Pensar muito não é o mesmo que pensar bem. E pensar bem não é coisa de gente privilegiada. É o que qualquer ser humano que se importa com seus semelhantes ou diferentes precisa fazer. Pensar bem produz serenidade. A cor pra hoje é o azul. Galerinha, obrigada pela companhia. Beijo e até a próxima. Tchau.
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0: Excelente manhã da terça-feira, dia 6 de outubro, 10h25, 17,5 graus. Pode chegar até os 23, ainda tem previsão de alguma instabilidade hoje durante a manhã. Maninho, junto contigo na nossa amiga do Vale, manda aí o seu recado 999-70-90-10 ou me liga no 37-6-12-90 e vai participando aí, né? Manda o seu pedido de música, beijos e abraços. A produção já me informou aqui que em breve teremos novas promoções, né, presentão. Alô, Gustavo, bom dia. Eduardo Bruxel, alô, Dudu, olha aí, teve festa no final de semana, maninho. 40 anos, que maravilha, hein? Oh, coisa boa. Parabéns, Dudu, comemorando aí os seus 40 anos com muita festa, os amigos, a família, povo reunido, que maravilha. Teve até bolo, né? Ei, espetáculo, hein? Valeu, Dudu. Eduardo Bruxel na nossa companhia. Bom demais, né? Essa companhia maravilhosa. Grande abraço, meu amigo. A Lirce Clã, tudo bem, Lirce? Ligadinha na emoção, uma excelente manhã pra Marli Kremer também na companhia. Valeu, Marli. Pede a tua, manda o teu recado 999-70-90-10.
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0: Jorge Matheus, 24, voltando pras 11. Bom dia, Tamires, Fazenda Vila Nova, bom chimarrão. Meu amigo Eduardo Bruxel, teve festança aí no final de semana, coisa boa, hein? Excelente terça-feira para todos nós, maninho. A vocês da rádio, Lirce Clã, Olarias Lajado. Grande abraço, Lirce, bom dia.
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0: Paga uma aí, companheiro.

0: Informando pra você a hora, 11:20.
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0: Temperatura na região, 19 graus.
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3: Faltando 18 minutinhos para as 11, temperatura em 19 graus, segue nublado na terça-feira, hoje, dia 6 de outubro. Manda aí o seu recado no 999-70-90-10 ou me liga no 3716-1290. Parabéns a Yasmin Victoria Hofmeister de Arroio do Meio, foi a ganhadora da promoção Emoção de Ser Criança.
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3: Oi, Jandira Klein, em Lajeado, no Jardim do Cedro. Gostaria de escutar a música Folha Seca. Mandar um abraço para minhas irmãs, a Janete, a Clarice, a cunhada Lirce. Abençoado dia para todos. Valeu, Jandira, em Lajeado, Jardim do Cedro, na audiência da nossa emoção. Beijão, Jandira, bom dia. Parabéns a Iva e o Carlos, 37 anos de casados hoje. Parabéns para nós, maninho. E venham muitos e muitos anos. Viu, Iva? Parabéns a Iva e o Carlos, mandou muitas fotos aqui de todos esses anos, né? Coisa boa, comemorar em família, né? Prestigiando esse momento maravilhoso. Um abraço pra toda a família aí. Valeu, Iva, ótimo dia pra vocês, felicidades e que venham muitos e muitos e muitos anos ainda pela frente, tá bom?
5: Bom dia, meu amigo Maninho.
3: Bom dia.
5: É, através dessa maravilhosa rádio aí, pra dizer pra Marta mais uma vez, ela é a mulher da minha vida.
3: Maravilha!
5: Eu tô em Tiúgo trabalhando, mas o pensamento e o coração tá nela. Agradeço aí, que todos tenham um bom dia e vamos em frente.
3: Valeu!
5: Vamos em frente, porque o ano se foi de novo. Tá, valeu, maninho, obrigado.
3: Um abraço, Cleberson. Alô, tio Hugo, tá na

0: Bruno e Barreto, na nossa manhã, na Amiga do Vale, chegando à reta final do clube. Vem aí o Paradão e as Melhores. 19 graus e meio, segue nublado no Vale, ainda tem previsão de alguma instabilidade hoje. Amanhã, quarta-feira, deve ser de tempo bom, né? Quinta-feira, talvez um pouquinho de instabilidade. E vamos ficar acompanhando aí para informar você, tá bom? Excelente manhã, meus amigos. Reta final do clube. Vem aí Musical RC, Rainha Musical. Depois tem o Paradão na Amiga do Vale. Vamos juntos até o meio-dia aqui na nossa Emoção 90.1, lá em Progresso 92.7. O Diego está comandando. Lembrando que a ganhadora da promoção Emoção de Ser Criança foi a Yasmin Victoria. Hofmeister de Arroio do Meio, parabéns!
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0: Confere a hora. 11:01.
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0: Tempo nublado e a temperatura 19 graus.

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1: E chegou a hora das melhores, o nosso Paradão vem aí, Paradão de Newscar. 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FM. 19 graus é a temperatura, manhã nublada no vale. Maninho junto contigo até o meio-dia, as melhores desfilando. O nosso Paradão na Amiga do Vale, manda aí o seu recado, 999-70-9010.
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1: 11:05.

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1: Bom dia, maninho. Alex Brandão de Taquari aqui no gesso, colocando forro e com o ouvido ligado sempre na emoção. Grande abraço, meu amigo. Valeu, Alex. Alô, Taquari.

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2: Amiga do Vale, a hora 11:20.
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2: Mato Leitão terá mais duas oportunidades de qualificação profissional por meio do programa estadual RS Qualificação Recomeçar.
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2: Os cursos de auxiliar de indústria e confecção de calçados tiveram as inscrições encerradas na última semana e juntos atendem 25 alunos. A formação de auxiliar de indústria será a primeira a começar. As aulas realizadas no turno da noite iniciam dia 26 de outubro e seguem até o dia 13 de novembro, com a participação de 14 alunos. Na sequência, em 3 de novembro, começa o curso de confecção de calçados, que terá 11 participantes e se estende até 19 de novembro. As capacitações são realizadas com o objetivo de ampliar as oportunidades de inserção e reinserção de moradores no mercado de trabalho por meio do desenvolvimento de novas habilidades profissionais.
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6: Gente, varie as frutas, pois cada cor traz um benefício. Vermelhas são antioxidantes, amarelas fortalecem a pele, roxas protegem o coração. Apostar na diversidade garante um detox completo e saboroso. É como pintar o prato com saúde, transformando cada refeição em uma explosão de nutrientes e vitalidade.
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2: Temperatura na região 20 graus.
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2: 11:24, 20 graus, promete chegar a 23, ainda está nublado nessa terça-feira, dia 6 de outubro. 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Toca a música do Rick Renner, Momento em que te amei, para todos os motoristas de ônibus ligados na Emoção. Alô, Paulo Roberto, grande abraço. Alex Brandão, pessoal de Itaquari, no gesso, trabalhando, ouvindo Amiga do Vale.
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0: informando pra você a hora. 20 pro meio-dia.
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0: Temperatura na região, 20 graus e meio.

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0: 3714-5687. Bom dia, Valmir. Bom dia, Cíntia. 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Bom dia, Minomi Tintas, RS Pneus e Newscar. 15, voltando pro meio-dia, 20,5 graus, a temperatura, ótima manhã. Obrigado pela audiência maravilhosa. Manda o teu recado aí no 999709010. Juntos até o meio-dia, conferindo as melhores.
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0: Ícaro e Gilmar e Panda.
2: Panda, Ícaro e Gilmar. Mais uma vez.

Natan e Zé Vaqueiro pra cantar na nossa manhã. Obrigado pela companhia maravilhosa. 20,5 graus, vai a 23 hoje. A partir da 1 da tarde tem Cláudio Almeida. 5 da tarde, Douglas Sen comanda o nosso batidão. Eu encontro você amanhã, depois do Mano Delega, 8:30 da manhã, tá bom? Vem aí, Diego e Victor Hugo, Henrique e Juliano pra fechar o paradão de hoje. Juízo, meu povo! Excelente tarde pra todos!

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4: 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Cuide-se bem com essas dicas.
5: Use o alho como tempero funcional. O alho não é apenas tempero, ele é um ativador de enzimas que favorecem a limpeza interna. Cru ou refogado, fortalece o coração, ajuda no processo de desintoxicação. Incluir alho no preparo diário é como adicionar uma dose extra de proteção ao prato. Ele é simples, acessível e é poderoso.
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complementos para um look e até funcionais para carregar os pertences, ela precisa também acompanhar o nosso estilo. Precisa conversar com o visual, expressar personalidade e fazer parte do contexto. Então, se você nunca reparou ou se você nunca se ligou na escolha desse acessório, comece a prestar atenção agora. Com certeza vai fazer muita diferença. Vai lhe trazer mais confiança e presença visual. Pegou o código? Então já sabe, né? Até a próxima dica!

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2: Informe do município de Travesseiro.
3: Travesseiro lançou o edital para a seleção de projetos culturais com recursos da Política Nacional Aldir Blanc de Fomento à Cultura, a PNAB. As inscrições seguem até às 16 horas de 26 de outubro. Ao todo, serão destinados R$37 mil para iniciativas que valorizem as manifestações culturais do município. Podem participar agentes culturais, pessoas físicas ou jurídicas sem fins lucrativos com residência ou sede em Travesseiro há pelo menos 2 anos. Para pessoas físicas serão 3 projetos de R$1.000 cada. Já para pessoas jurídicas serão selecionados projetos de R$15.000, R$9.000, R$4.000 e R$3.000. Os projetos e documentos devem ser protocolados na recepção do Centro Administrativo Municipal conforme as regras do edital.
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7: As pessoas correm de chinelo na mão ao avistar uma barata. O cientista filipino Christian Lucanas, de 31 anos, corre com uma lanterna para estudá-las. Conhecido como o Senhor das Baratas, ele é o único especialista do país nesse inseto e já descobriu nada menos que 15 novas espécies nas florestas das Filipinas. Lucanas admite que também tinha pavor de baratas quando era criança, mas hoje defende que elas são injustiçadas, longe de serem apenas pragas de esgoto. As mais de 4.600 espécies conhecidas e as milhares que ele acredita que ainda vamos descobrir possuem papéis ecológicos fundamentais. Para evitar o climão em festas, ele costuma dizer apenas que trabalha em um museu. Mas na prática, ele é o maior advogado desses bichinhos que a evolução caprichou na resistência.
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0: 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E a temperatura. Vamos atualizar a temperatura? É? 22 graus. Boa tarde.
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4: Olá, chegando com History Day, depois do dia 6 de outubro de 1927, o cinema nunca mais foi o mesmo após a exibição em Nova York do musical O Cantor de Jazz. Considerado o primeiro filme de grande duração com falas e canto sincronizado com disco de acetato. E o dia 6 de outubro de 1974 consagrou um dos momentos mais importantes da carreira do piloto Emerson Fittipaldi, com a conquista do seu segundo título mundial de Fórmula 1. E o guitarrista Ed Van Halen morreu em 6 de outubro de 2020, aos 65 anos, responsável por revolucionar a guitarra no fim dos anos 1970. Ele ficou famoso por liderar a lendária banda que levava seu sobrenome. Beijo, tchau.
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0: Ótima tarde pra você, ligado na Emoção FM, a sua amiga do Vale. Vamos juntos, fazendo a trilha sonora da sua vida em 90.1 e 92,7. 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
0: Uma ótima tarde para você, muito obrigado pela sua audiência aqui na programação Emoção FM. Aí ó, só para falar para você a promoção Emoção de Ser Criança, Yasmin Victoria Hofmeister, né? Aí, é a ganhadora. O paizão aí, o Ismael Jacob Meister, cadastrou ela na promoção de Arroio do Meio. Levou esse prêmio bacana demais. É promoção Emoção de Ser Criança. É bom, uma bicicleta lindona demais, hein? Eita, coisa boa demais. Vamos lá, vamos participar? Vamos lá, então, participa aí.
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0: Israel e Rodolfo na programação. Arruma um bom aí. Bom demais, ó, Paulo Roberto participando com a gente. Boa tarde, Loreci Rockenbach também, minha amiga. Uma ótima tarde pra você. O Alexandre já mandou aqui o seu recadão. Valeu. Obrigado aí pela sintonia. Vamos juntos, fazendo a trilha sonora da sua vida em 90.1 e 92,7.
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0: sua amiga do Vale, uma ótima tarde pra você. 1:21.
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1: Emoção FM, a sua amiga do Vale, e a temperatura 23 graus.
2: 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Se liga na dica. Barba, cabelo e bigode.
3: Chegando por aqui na melhor do seu rádio com mais uma edição do Barba, Cabelo e Bigode pra você. A bermuda é uma peça que traz uma vibe mais casual pro nosso visual, para dias mais quentes e ocasiões mais tranquilas. Para eventos comuns da nossa rotina, tipo um passeio no shopping, um churrasco com os amigos, um passeio no parque, orla da praia, um happy hour informal, a gente pode investir em materiais que acompanham tudo isso também. Exemplo do jeans, do moletom e também do tecido sintético. Pegou a dica, né? Então já sabe. Até a próxima dica.
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1: 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Vamos acionar nosso colega Douglas, meu querido. Ótima tarde, Douglas.
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1: Uou, essa é a sua tarde dos artistas. 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
1: Vai, boiadeiro!

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4: Tá no ar o nosso Curiosidades. O azul do jeans não foi uma escolha à toa. Essa tonalidade semelhante ao azul violeta tornou-se padrão desde a patente de Levi Strauss. Ele percebeu que ao ser exposto à água quente, os corantes permeavam o tecido e se fixavam nas fibras, o que não ocorria quando o corante utilizado era um índigo. O corante aderia à parte externa das fibras e em contato com a água quente desapareceria gradualmente ao invés de penetrar mais no material. Ainda que fosse indesejável em peças de roupas mais delicadas, essa característica era bem vista nas calças jeans. Sabia dessa? Legal, né? Curiosidades de hoje fica por aqui. Até o próximo.
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3: 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Tchau.
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0: 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Alô, Dani. Abração, obrigado, ó, rainha. Sargentão tá programado. Daqui a pouco roda pra você e a Eliane. Abração. Ótima tarde, obrigado pela sintonia.
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0: mais, hein? Marcos e Belucci aqui na programação Emoção FM, a sua amiga do vale.
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0: Chegando informação.
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0: A empresa gaúcha de rodovias trabalha com uma nova previsão para concluir aí nos dias 24 ou 26 de outubro as obras da construção do pilar da ponte sobre o rio Guaporé na ERS 129 entre Encantado e Mussum. O novo prazo foi informado pelo diretor presidente da estatal, Luiz Fernando Vanacor. A expectativa inicial era finalizar ainda no mês de setembro, mas devido às cheias do rio, a obra foi paralisada em alguns momentos, até a estrutura onde estava aí o andaime foi desmontado. Tiveram que montar e desmontar novamente para o novo trabalho aí da equipe. Então, lembrando que a nova aí data entre 24 e 26 de outubro, na primeira perspectiva da conclusão da obra, afirmou aí o presidente aí da empresa gaúcha de rodovia.
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4: Cebola, cenoura, brócolis e beterraba contêm antioxidantes e enxofre que favorecem a eliminação de resíduos químicos. Comer esses alimentos crus preserva nutrientes e dá crocância às refeições. Uma salada colorida no almoço não é apenas acompanhamento, é um banho interno para o organismo que ajuda a manter a pele mais bonita, intestino ativo e energia constante. Pega a dica.
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0: Emoção FM, amiga do Vale, a temperatura 23 graus.
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0: Ótima tarde pra você, ligado na Emoção FM, a sua amiga do Vale. Vamos juntos fazendo a trilha sonora da sua, da nossa Emoção FM, amiga do Vale.
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0: E você vai participando, 999-70-90-10. Você sintonizado no Vale do Taquari, Rio Pardo, Botucaraí, conectados em uma só emoção.

0: Natanzinho e Guilherme Benuto.
1: Tamo junto, meu irmão. É hit, papai.
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0: Ney, Yasmin Diniz aqui na programação. Emoção FM, a sua amiga do Vale, uma boa tarde pra você. Alô, Zilé, minha queridona, uma ótima tarde pra você. Como é que tava? Descansou bastante? Descansou bastante? Então tá ótimo, coisa boa demais, hein? Vamos juntos, fazendo a trilha sonora da sua vida. 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
0: Emoção FM, a sua amiga do Vale, e a temperatura 23 graus. Boa tarde.
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0: Ótima tarde pra você, 2:20. Prazer imenso estar com você, vamos juntos fazendo a trilha sonora da sua vida. Já quero agradecer você porque todos os dias entramos na sua casa, trabalho, carro, trazendo alegria, diversão e compartilhando com você muita emoção. Uma amizade que é renovada todos os dias quando você sintoniza, conecta e ouve a Emoção FM, a sua amiga do Vale. Você no Vale do Taquari ou Rio Pardo, conectados em uma só emoção. É um prazer imenso estar com você. Eu vi você ligadinho aqui, pode participar, participa, pede seu som, manda seu abraço aí pelo 999-70-9010.
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0: Moção FM, a sua amiga do Vale, uma ótima tarde pra você. Muito obrigado pela sua audiência. Vamos juntos. Eu daqui, você daí, nesse clima maravilhoso. Boa terça-feira pra você.
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5: Oh, ótima tarde pra você, ligado na Emoção FM, a sua amiga do Vale. Uma ótima tarde para você. Vamos juntos fazendo a trilha sonora da sua vida em 90.1 e 92,7. Vale Taquari, Rio Pardo, conectados em uma só emoção. A Carlinha, tá ligadinha aqui na programação, pediu 25 horas. É isso, né? Meu Deus do céu, 25 horas esperando já. É João Bosco, Vinícius e Gustavo Lima. Essa música ficou bacana demais na Emoção.
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1: Fala galera, aqui quem tá falando é o Gustavo Mioto e essa é a minha música Solteiro Não Trai.
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0: Fim do bailão e Max do Bailaço aqui na programação. Dois explosivos aqui na programação Emoção FM. O Ismael tá ligado com a gente, pediu Simone Mendes. Vai rodar na sequência aqui na programação Emoção FM. É a tarde dos artistas.
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0: 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E a temperatura? 22,5 graus.
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1: Uma ótima tarde pra você. Vamos juntos fazendo a trilha sonora da sua vida. E aí, a nossa região meio cinzenta hoje, né? Temperatura chegou em 23,5 graus, agora deu uma reduzida, já estamos aí em 22,5 graus nessa tarde de terça-feira.
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0: Emoção FM, a sua amiga do Vale, uma boa tarde pra você, sintonizado na Emoção FM. Você curtiu aí, Champion? E também Ana Castela aqui na programação Emoção FM, a sua amiga do Vale. Você sintonizado em 90.1 e 92,7.
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0: Ótima tarde pra você, ligado na Emoção FM, ó. 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
0: O André Luiz está participando com a gente em Teutônia, tudo bem? Alô, André, grande abração. Nublado, ó, Teutônia também tá nublado, é isso. Abração, alô, Zilé, Zilé gostou da música, né? Deixa eu ver aqui, ó, nossa amiga Amanda. Ananda, Ananda tá participando com a gente. Ananda, vou dar uma olhadinha se tá na programação aí a música, tá bom? Adriana Morim, minha querida, ótima tarde pra você. Muito obrigado pela sua audiência.
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0: Faz barulho aí.

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3: Oi, já estamos por aqui com o meu amigo Pet. E se você quer deixar o seu cachorro mais calmo e feliz em casa? Bom, a dica é apostar no enriquecimento ambiental usando a própria ração do dia a dia. Ao invés de colocar a comida na tigela tradicional, esconda os grãos em brinquedos recheáveis, garrafas PET furadas ou uma toalha dobrada. Essa brincadeira estimula o olfato, gasta até a energia mental dele e diminui o estresse do seu amigo peludo de forma super divertida. É um truque simples para garantir o bem-estar do seu pet.
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5: Oi, como é que você tá? Tá chegando por aqui mais uma dica exclusiva do Barba, Cabelo e Bigode só pra você. Se liga aí. A bermuda masculina é certeira e a dica de hoje é referente ao comprimento ideal dela. Falando de maneira global, a linha dos joelhos ou a 2 ou 3 dedos acima. É um ponto de referência sensacional para o comprimento da bermuda, viu? Essa referência da linha dos joelhos é um excelente ponto que equilibra todos os tipos de corpos masculinos. Seja você alto, baixo, magro, gordo, forte. Pois é, uma medida que não vai achatar suas pernas, vão alongar muito, viu? Você vai ter um visual aí mais balanceado pro seu corpo. Até a próxima dica.
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0: Ótima tarde pra você, ligado na Emoção FM. 17 minutos nos separam das 4 horas da tarde na Emoção FM, a sua amiga do Vale. 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
1: 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Um minuto pras quatro.
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1: Uma ótima tarde pra você. Olha aí, estão sintonizados com a gente, o Mário, tá ligado aqui na programação. Alô Ceará, o Juninho, o Pedro, Gabriel, o Lucas, o Elvis e o patrão Gilson. A moçada em conventos, hein? Alô moçada em conventos, pediram Panda. Daqui a pouco a gente roda pra você. Alô Gilson, abração. O Ceará, o Juninho, o Pedro, Gabriel, o Lucas e o Elvis.
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2: Olá pessoal, tudo bem? Uma excelente terça, tá no ar o nosso quadro Papo Sério. Hoje celebramos o Dia Mundial da Paralisia Cerebral, uma data fundamental para conscientizar a sociedade sobre a inclusão e o desenvolvimento neurológico. A paralisia cerebral é caracterizada por alterações permanentes que afetam o movimento, a postura e o desenvolvimento motor decorrentes de uma lesão no cérebro em desenvolvimento. Essa condição pode ser causada por complicações na gestação, no parto ou no período neonatal, sendo a falta de oxigenação cerebral uma das causas mais comuns. Apesar de ser irreversível, o acompanhamento médico, a fisioterapia e as terapias de reabilitação permitem que crianças e adultos tenham uma vida plena, produtiva e independente. A intervenção precoce minimiza complicações articulares, fortalece novas habilidades e transforma significativamente a qualidade de vida dos pacientes. Promover o respeito, a acessibilidade e o carinho com as pessoas com paralisia cerebral é um dever de todos nós na construção de um mundo mais justo. Apoiar o tratamento adequado e combater o preconceito abre caminhos para um futuro repleto de conquistas e oportunidades. Faça a sua parte, espalhe empatia e fortaleça essa corrente de amor e inclusão na sua comunidade. O nosso Papo Sério de hoje fica por aqui. Até o próximo.
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5: Patidar, um jovem indiano de 19 anos, decidiu que não deixaria uma condição genética raríssima ditar o seu destino. Ele é portador de hipertricose, a famosa síndrome do lobisomem, e tem 95% do rosto coberto por pelos. Hoje, ele é recordista do Guinness e transformou o que antes era motivo de bullying em uma carreira de sucesso como influenciador digital. Com mais de 260 mil seguidores, Lalit compartilha sua rotina e mostra que a vida com a síndrome não é simples. O excesso de pelos atrapalha a visão, a audição e até a alimentação. O jovem, que já chegou a levar pedradas na infância por ser considerado diferente, agora celebra o emprego dos sonhos na internet, provando que o empoderamento é a melhor resposta contra o preconceito.
4: Tudo que rola pela internet.

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0: O Hemovale, banco de sangue do Vale do Taquari, está disponível para receber doações de sangue, principalmente amanhã, quarta-feira, que o horário é estendido. O horário para amanhã, quarta-feira, das 7h30 às 3 horas da tarde. Para você agendar o seu horário, aí é o 3748-0442. 3748-0442 ou 982-080885. O Hemovale fica na Benjamin Constante, 973, no centro em Lajeado, ao lado do Hospital Bruno Born. Lembrando que amanhã, quarta-feira, o horário é mais estendido, das 7h30 da manhã às 3 horas da tarde.
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1: 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Uma ótima tarde e a temperatura 21 graus e 8 décimos.
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0: esperando.
1: Ei, coisa boa demais pra gente fechar esse sucesso aqui, né? Matei a melhor música que o Douglas ia tocar agora de tarde, já tocamos agora, né? Deus o livre, senhoras e senhores, muito obrigado pela sua audiência na programação Emoção. É isso, é bom demais. É às 5 horas tu chega, às 5 horas tu chega. Não, depois tu pode tocar perto das 7. Perto das 7 ele toca aqui na programação Emoção. Grande abraço!
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1: Oi, tudo bem? Desculpa a visita, eu só vim te falar. Tô afim de você, se não tiver, você vai ter que ficar. Diz aí!

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0: Temperatura no Vale, 21 graus, 4 décimos.
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1: Batidão da Emoção, gente, entrando no ar. Muito boa tarde pra cada um de vocês ligadinhos em 90.1 e 92.7. Eu voltei. Tô aqui com vocês a partir das 5 horas até as 19 com o melhor das bandas, o melhor do bailão. Já conta pra mim se o Diego cuidou bem de vocês ontem. Quero saber, manda teu recadinho aqui, tá bom? 999-70-90-10. Nosso batidão dessa terça-feira, dia 6 de outubro de 2026. Agora 5 horas, 4 minutos, 21 graus e 4 décimos a temperatura no vale. Chegamos no oferecimento dos melhores ouvintes, dos melhores parceiros. É eles que nos ajudam a fazer essa programação maravilhosa. Nossos parceiros do Batidão na Emoção FM, a sua amiga do Vale. Se você ainda não mandou seu recadinho, manda aqui pra mim que eu quero saber, viu? 999-70-90-10. 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Vai mandando seu alô, seu

0: 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Bora, bora, bora, meu povo! 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Gente, mandar um alôzão especial aqui pro pessoal que tá participando comigo. Tem áudio aqui? Deixa eu ver, vamos rodar aqui. Oi, boa tarde!
1: Boa tarde aí, Glória.
0: Tudo bom?
1: Tudo bem?
0: Tudo certo?
1: Aqui é a Luciana, São Caetano.
0: Eu gostaria
1: de escutar uma música aí. Apartamento 104, se possível.
0: Claro.
1: Só pra curtir essa linda rádio maravilhosa.
0: Valeu.
1: Abraço.
0: Um abraço, Luciane. Daqui a pouquinho vai tocar sim o Apartamento 104 aqui na programação do nosso Batidão. A tia Zilé tá por aqui também. Muito boa tarde pra você. Cheguei chegando. Excelente fim de tarde de terça-feira pra todos nós. Tia Zilé, um beijão pra você, minha querida. Obrigado pela tua companhia, tá? Quem mais? Quem mais tá por aqui? Deixa eu ver. Oi, TBT do feed com essa fera. Olha aí. Oi, Cris. Olha aí, tirou foto com ele. Rogério Magrão, no palco do Country Club Lajado. Que coisa linda. Um abraço pra você, viu, minha querida? Obrigado pela companhia também, ligadinha aqui. Vamos tocar o Rogério Magrão daqui a pouquinho. Vamos tocar já já aqui. Vai especial pra Cris aí, já que ela foi curtir o Rogério Magrão no Country Club nesse final de semana. Quem mais tá por aqui? Alô, Jonathan! Mato Leitão, dele, liberamos mais cedo hoje. Bora pra casa, curtindo o batidão. Dando aquela carona pra Emoção FM. Jonathan, um abraço pra ti, meu amigo. É em Mato Leitão, ligadinho com a gente. Já já tem mais música, hein? Não sai daí.
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0: A ponte sobre o Arroio Areia, na RS-129, entre Linha Figueira em Estrela e Bom Retiro do Sul, foi interditada de forma preventiva pelo município na tarde desta segunda-feira, dia 5. A medida ocorreu após a vistoria da Defesa Civil do Estado e orientação da equipe técnica que esteve no local. Apesar da sinalização e do bloqueio terem sido colocados pelo município, a responsabilidade pela rodovia do Departamento Autônomo e Estradas e Rodagem, o DAER. A engenheira Débora Delay Vanin representou a Defesa Civil Estadual na avaliação. Conforme explica, a vistoria visual não identificou o risco de colapso da ponte. A preocupação está nas condições de segurança para o tráfego, sobretudo pela ausência das proteções laterais levadas pela força da água durante as enxurradas de setembro. O documento deve ficar pronto até o fim desta semana e será encaminhado aos órgãos competentes, entre eles o DAER. A partir da avaliação, devem ser definidas as possibilidades para recuperar a travessia e restabelecer o tráfego com segurança.
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7: Nada é permanente. Olhe para trás e veja o quanto você mudou em apenas um ano. Planos novos surgiram e medos antigos ficaram pelo caminho, provando que na vida a única constante é a mudança. Celebre quem você se tornou e prepare-se para o que o futuro reserva.
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0: Atualizando a temperatura no vale. 21 graus, 3 décimos.
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0: Voltamos e seguimos com o nosso batidão aqui na Amiga do Vale. 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

palhaço na programação. Na sequência tem Festerê com Cleiton Borges. O apartamento 104 vai especial pra Luciane e já tem Rogério, uma grande banda com Recaída Certa, que vai pra Cris ligadinha com a gente.

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1: Sim, gente, é o batidão que vai seguindo por aqui até as 19 horas. Tem Champion com a gente, é direto ao assunto. Rogério, uma grande banda, Recaída Certa, foi especial pra Cris, ligadinha com a gente. Apartamento 104, com o grupo Festerei, Clayton Borges e Palhaço, com Pop Soul tocando por aqui. A Loreci Rockenbach tá por aqui também, passando pra desejar um excelente fim de tarde. Um beijão pra você, Loreci, obrigado pela companhia. Oiê, estamos ouvindo vocês aqui em Najara, toca Romance Rosa com Rodrigo Bayer, manda um alô pra Paula da MP. Beijo, beijo, beijo, estamos na estrada, adoramos a emoção, que bom, meninas, um beijo pra vocês. Obrigado pela companhia, viu? A Paula da MP ligadinha com a gente também na Emoção FM, obrigado pela sintonia de vocês, estão na estrada, ligadinhas, dando aquela carona pra gente, é bom demais, né? O Antônio em Pouso Novo, oferecendo música pro amor dele, a Maria Fagundes, em Santa Catarina. Quer ouvir o Vidro de Perfume? Um abração pra você, Antônio. E aquele abraço especial também pra Bruna, pro Fernando, pra Carol, pra Cleide, pra toda a família. Os amigos também do Gole, né? É, os amigos do Gole, todos os amigos do Gole aí. Todo o pessoal também da Vida Farmácias, né? Mandar um abraço pra Jaque, pro Anderson também, né? O pessoal tá aí esperando, preparando uma programação incrível pro final de semana, né? De Dia das Crianças e na Vida Farmácias, no Jardim do Cedro. Bruna, abração pra vocês, viu? Obrigado pela companhia. Já já vou tocar uma que eu sei que a Carol gosta e canta uma barbaridade também. Eu vou tocar já já aqui, tá bom? Seguindo o nosso batidão na emoção, tem San Marino, a página virou.

0: FM Hora. 18 para 6.
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8: Oi, gente, tudo bem com vocês? Uma ótima terça-feira. E no Sinal Verde de hoje, você pode estar gastando combustível à toa por causa de um detalhe simples. Confira agora a dica de hoje. Você sabia que um filtro de ar entupido pode roubar a potência do seu carro e disparar o consumo de combustível? Quando a peça acumula sujeira, o motor faz força excessiva para puxar o ar da combustão, resultando em perda de desempenho. A troca ou limpeza do filtro é rápida, simples e nem exige ferramentas pesadas. Faça a manutenção preventiva da sua máquina e rode sempre com a potência máxima.
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0: Temperatura 21 graus, um décimo.
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O melhor fim de tarde do Brasil é aqui. Na sua amiga do Vale, gente. Bora com mais abraço, Antônio em Pouso Novo ligadinho com a gente, já vai ter o vidro de perfume, hein? Adriane Amorim ligadinha no batidão, alô Adriane, beijo pra você. Tá aí ó, quer ouvir a multa, tá ligadinha na programação da emoção. Quer ouvir um feliz aniversário, mandando um abraço pro José Amorim, a Genor José Amorim que tá de aniversário, morando no centro da Jada, um abraço pra você. E quer ouvir Branca de Neve, daqui a pouquinho tem um parabéns especial. O seu Jardim tem rainha musical por aqui com Branca de Neve. Maria Serena também tá por aqui. Um beijão pra você, pras clientes também. Especial pra Ivete que tá no salão, né? Beijo, Maria Selene. Beijo, Ivete.

0: Sintonia em Moção FM, amiga do Vale, a hora, já já eu volto. 6 horas.
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2: Uma boa tarde para você, meu amigo, minha amiga, nesta terça-feira, 6 de outubro. É muito bom a gente se encontrar sempre nesta hora, prece da Ave Maria. Um momento de oração, de se a gente conectar com Deus, esse Deus que nos acompanha ao longo do dia, que caminha junto conosco, a gente agradecer também as dificuldades que acontecem, os desafios que a gente tem, que nos fazem crescer. Então queremos, no final desse dia, fazer a nossa prece, a nossa oração ao Senhor. Enquanto caminhavam, Jesus entrou num vilarejo. Certa mulher chamada Marta o recebeu em casa. Ela tinha uma irmã chamada Maria e ficou sentada aos pés do Senhor e escutava sua palavra. Marta, porém, estava preocupada porque tinha muito serviço. Ela se aproximou e disse: Senhor, não te importas que minha irmã me deixe sozinha para fazer o serviço? Fala, pois, para ela me ajudar. O Senhor lhe respondeu: Marta, Marta, você se preocupa e se agita com tantas coisas. No entanto, pouca coisa é necessária, até mesmo uma só. Com efeito, Maria escolheu a melhor parte, que não lhe será tirada. O evangelista Lucas não cita o nome do vilarejo, mas sabemos se tratar de Betânia. Também não vemos a presença do irmão de Marta e Maria, Lázaro, tido como um dos melhores amigos de Jesus. Certamente Jesus passou várias vezes por ali e conhecia a família há muitos anos, como bem revelou o evangelista João. Mas isso não é expresso na narração de Lucas. Isso se deve certamente ao objetivo do evangelista Lucas, que é mostrar Jesus Cristo como verdadeiro mestre. A atitude de Maria demonstra como deve ser o discipulado. Ficou sentada aos pés do Senhor e escutava sua palavra. Com isso, Lucas quer alertar a sua comunidade e nossa comunidade de discípulos missionários de que o primeiro passo do discipulado é a escuta atenta, que abre o coração para acolher a palavra e fazê-la brotar,

0: convosco. Bendita sois vós entre as mulheres, e bendito é o fruto do vosso ventre, Jesus. Santa Maria, Mãe de Deus, rogai por nós, pecadores, agora e na hora de nossa morte. Amém. Que o bondoso Deus te abençoe, te proteja, sempre te guarde, com saúde, paz, serenidade, fé, esperança. Ele que é Pai, Filho e Espírito Santo. Amém. Uma boa noite para você, meu amigo e minha amiga.
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0: Temperatura no Vale, no nosso finzinho de tarde. 20 graus, 8 décimos.
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até as 19 horas com o melhor do bailão por aqui. 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E agora sim, vamos cantar aquele parabéns especial pro Agenor José de Amorim, que tá de aniversário aí em Lajado. Alô, seu Agenor! Eita, nós, né? A mana Adriane tá mandando aquele beijão, mandando aquele abraço pra você. Bora cantar um parabéns, feliz aniversário, seu Agenor! 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
1: Emoção FM atualizando a temperatura no nosso finzinho de tarde. 20,5 graus.
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Alô, Vanessa, Santa Clara do Sul, ligadinha com a gente. Diz ela partindo pra casa e ouvindo a emoção FM, levando na carona, né? Beijão pra você, minha querida, obrigado pela companhia. A dona Helena tá em Teutônia também, sintonizada conosco. Pediu música pro maridão Mário, né? Pediu uma música do Som 7. Vai tocar já já aqui, viu, minha querida? Um beijo pra você. Chegando o Rogério Magrão em banda com o Luciano do Passarela.

0: Emoção e a hora certa. 6h36.
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2: Caneta e papel na mão, tá chegando os números da sorte aqui na Emoção. Vamos lá. Quinto prêmio, 5.569.5569. Quarto prêmio, 6.207.6207. Terceiro prêmio, 6.310.6310. Segundo prêmio, 2.834.2834. E o primeiro prêmio, 7.709.7709.
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0: Temperatura no vale 21 graus.
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0: Minha amiga Zenith Cassal, ligadinha com a gente. Um abraço para você, obrigado pela tua companhia. De uma música boa para curtir, vamos tocar já, viu? A Marisete Caminidani, o Rui Barbosa, quer ouvir Os Atuais. Beijão pra você, Marisete. Vamos tentar encaixar aqui os atuais, tá bom? 6:42, meu povo. Nosso batidão na emoção, infelizmente, está chegando na reta final já, é. Mas amanhã, 5:00 PM, estarei de volta com vocês aqui na programação do Amigo do Vale. Eu te espero, hein? Vai fazer muita festa, com muita alegria. E vamos juntos aqui na programação da Emoção FM. Tá chegando Banda KN, Diário de Verão. E tem muito mais música tocando por aqui. Forte abraço, até mais. Valeu!

0: noite para você que nos acompanha em todo o país.
1: Terça-feira, 6 de outubro de 2026.
0: Vamos aos destaques do dia.
1: Sites e aplicativos de apostas online estão oficialmente proibidos no Brasil a partir de hoje.
0: Empresas de bets têm até amanhã para enviar relatório com saldos finais de apostadores.
1: E mais de 26 milhões de usuários não fizeram resgate voluntário dos valores disponíveis. Nazi Brum.
2: Segundo a Secretaria de Prêmios e Apostas do Ministério da Fazenda, ainda restam 1.325.000.000 de reais na carteira das bets.
0: Alerta climático.
1: O boletim sobre o El Niño aponta risco de eventos extremos e altas temperaturas em boa parte do Brasil entre outubro e o início de 2027.
0: Plataforma digital reúne alertas meteorológicos e orientações para produtores rurais durante o fenômeno. Cleide Lopes.
3: Essas ações têm como foco fortalecer a gestão integrada e prevenir cenários e reduzir riscos.
1: Educação profissional e tecnológica.
0: Modelo de ensino completa 117 anos com oferta de qualificação técnica e ingresso no mercado de trabalho. Gabriela Noronha.
4: Hoje são mais de 3 milhões de matrículas na educação profissional técnica de nível médio, segundo o Censo Escolar da Educação Básica.
1: Hoje na apresentação da Voz do Brasil, eu, Mariana Jungmann e Luciano Seixas.
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1: Quem ainda tem dinheiro nas plataformas de apostas online, as chamadas bets, vai receber os valores diretamente na conta bancária nos próximos dias.
0: A Secretaria de Prêmios e Apostas do Ministério da Fazenda divulgou um novo cronograma para devolução.
1: De acordo com a pasta, um total de 1.300.000.000 de reais ainda não foram resgatados pelos usuários.
2: Foi encerrado ontem, segunda-feira, o prazo para o resgate voluntário dos valores disponíveis nas plataformas de apostas, as bets. Mas, segundo a Secretaria de Prêmios e Apostas do Ministério da Fazenda, ainda restam 1.325.000.000 de reais na carteira das bets, que devem ser devolvidos aos apostadores. A retirada vale para as empresas que tiveram a autorização de funcionamento no país. Segundo a secretaria, um dos fatos para a demora na retirada é a quantidade de contas com valores reduzidos. Pelo menos 86 milhões de contas possuem saldos de até 99 centavos, totalizando mais de 15 milhões de reais. Agora, as empresas têm até amanhã, dia 7, para informar as instituições financeiras os saldos de cada apostador. De acordo com o ministro da Fazenda, Dario Durigan, o dinheiro deve estar disponível nas contas entre os dias 9 e 14 de outubro.
5: As bets vão ter que informar para os bancos qual é o saldo no seu CPF que ficou lá sobrando. E os bancos, no dia 9 a 14 de outubro, vão devolver o seu dinheiro. Caso tenha qualquer problema, a Caixa vai receber o recurso e intermediar a devolução do seu dinheiro. Não confie em sites, em links que te mandarem que facilitem a devolução do seu dinheiro.
2: O fim das atividades das bets no país foi determinado por uma medida provisória. Só no dia de hoje, 1.500 sites de plataformas de apostas foram derrubados. Com isso, a partir desta terça-feira, os sites de aplicativos das plataformas deverão ficar indisponíveis. Reportagem Nazi Brum.
0: E para fortalecer as ações de combate à oferta de apostas de cota fixa no país, o Ministério da Justiça e Segurança criou novas estruturas no âmbito da Secretaria Nacional do Consumidor, a Senacom.
1: O Departamento de Fiscalização e Prevenção de Danos ao Consumidor vai atuar na prevenção e repressão das apostas ilegais e também na manipulação de resultados esportivos.
0: Já a Secretaria Nacional de Direitos Digitais vai acompanhar sistemas e políticas adotados pelas plataformas, analisar relatórios de transparência e notificar provedores e aplicativos que violem a medida provisória.
1: Pagar a mesma conta duas vezes por engano ou ter dor de cabeça com golpes e fraudes são alguns dos problemas enfrentados pelos usuários do Pix.
0: Para evitar situações como essas, o Banco Central aprovou novas regras para reforçar as operações financeiras no país.
1: Além de novas medidas de segurança, trabalhadores poderão utilizar o Pix automático em contas salários para pagamentos recorrentes.
6: O Banco Central aprovou novas regras para aperfeiçoar o PIX, ampliar suas funcionalidades e reforçar a segurança do sistema. As mudanças incluem novidades no PIX automático, regras específicas para cobranças híbridas e novos procedimentos contra fraudes. A partir de 1º de julho de 2027, o PIX automático poderá ser usado em contas salários para pagamentos recorrentes autorizados pelo cliente. A medida amplia as possibilidades de uso da ferramenta, mantendo as restrições já existentes para recebimento e outras operações nessas contas. Outra novidade envolve a cobrança híbrida, que reúne boleto e QR Code do PIX no mesmo documento. Para evitar pagamentos em duplicidade, a nova regra determina o cancelamento automático de um dos instrumentos assim que o outro for pago. Em caso de falhas, o regulamento define responsabilidades das instituições que devem comunicar ao usuário quando houver registro de suspeita de fraude, informar a data da marcação e permitir a revisão da medida. Se a suspeita não for confirmada, o registro deve ser cancelado. Claudimário Carvalho, para a Voz do Brasil.
0: A balança comercial brasileira registrou superávit de US$7,740 bilhões em setembro, uma alta de 146% em relação ao mesmo período do ano passado.
1: Isso significa que o Brasil vendeu mais mercadorias e serviços para outros países do que comprou, resultando em um saldo positivo para a economia do país.
0: Os dados foram divulgados hoje pela Secretaria de Comércio Exterior do Ministério do Desenvolvimento, Indústria, Comércio e Serviços.
1: Os destaques nas vendas foram para o petróleo bruto, minério de cobre, combustíveis, soja, farelo de soja e café não torrado.
0: Aparelhos auditivos, cadeiras de rodas, camas hospitalares e até mesmo mudanças em imóveis para pessoas com algum tipo de deficiência.
1: Esses são alguns dos itens que podem ser financiados através de crédito acessibilidade, que oferece linha de crédito nos bancos públicos federais para aquisição de produtos e serviços de tecnologia assistiva.
0: Os equipamentos e dispositivos são voltados para dar mais autonomia e independência às pessoas com deficiência.
1: Saiba mais na reportagem de Luana Karen.
7: A linha de crédito Acessibilidade financia a compra de equipamentos, dispositivos e soluções que ajudem na autonomia de pessoas com deficiência. Isadora Nascimento, secretária nacional dos direitos da pessoa com deficiência do Ministério dos Direitos Humanos e Cidadania, lista os itens mais procurados para financiamento:
8: aparelhos para audição, amplificação sonora, cama hospitalar e também cadeira de rodas, que podem ser elétricas.
7: Entre os demais itens financiáveis estão órteses, próteses e dispositivos de acessibilidade para computadores. A linha também contempla o financiamento de adaptações em imóveis residenciais para acessibilidade. Tanto o Banco do Brasil quanto a Caixa Econômica oferecem a linha de crédito. Sérgio Fernandes de Carvalho Júnior, porta-voz do Banco do Brasil, detalha as condições oferecidas pelo banco.
9: O crédito é destinado a pessoas com renda mensal de até 10 salários mínimos. Os valores financiados podem variar entre R$70 e R$30 mil e podem financiar até 100% do valor do produto ou do serviço adquirido. O prazo para pagamento é de até 60 meses. A taxa de juros é de 6% ao ano para quem possui renda de até 5 salários mínimos e de 7,5% ao ano para quem possui renda acima de 5 e até 10 salários mínimos.
7: A concessão do financiamento depende da análise de crédito e dos requisitos de cada banco. Por isso, o interessado deve consultar a instituição financeira antes da contratação para verificar valores disponíveis, taxas, prazos e documentação necessária. Reportagem Luana Karen.
0: A plataforma digital reúne informações de voluntários da Força Nacional do SUS, que atuam em desastres e emergências de saúde pública.
1: É o Sou Força, que já conta com 3 mil profissionais cadastrados.
0: Os profissionais podem ajudar em cenários de desastres naturais, epidemias e até mesmo para conter os impactos do fenômeno El Niño.
10: O sistema foi criado para organizar a força de trabalho e a mobilização de profissionais voluntários que desejam atuar em desastres e emergências de saúde pública por meio da Força Nacional do SUS. Na plataforma digital Sou Força estão reunidas informações sobre formação, competências, experiências e disponibilidade de cada profissional cadastrado. Rodrigo Stabile, diretor da Força Nacional do SUS, exemplifica como esses dados são usados na prática.
11: Aconteceu um deslizamento de terra numa tal região. Então eu sei que eu vou precisar de profissionais da logística, profissionais da enfermagem e de medicina. Eu tenho capacidade agora de acionar o voluntário, saber se ele está disponível para aquela missão.
10: O sistema Sou Força, criado em parceria com a Universidade de Brasília, conta com cerca de 3.000 profissionais voluntários cadastrados atualmente. Para Jonas Brandt, epidemiologista e professor do Departamento de Saúde Coletiva da UNB, a ferramenta vai ser uma ajuda importante no enfrentamento dos efeitos de fenômenos climáticos como o El Niño.
12: Cada vez mais a gente tem aumentado essa frequência dos eventos extremos, as mudanças climáticas. O Brasil é um país que tem perspectivas de ser muito afetado pelo El Niño, seja na região norte do Brasil por causa da seca, seja na região sul do Brasil por causa das chuvas. Ter essa lista organizada é muito importante para que a gente possa dar conta dessa resposta esse ano.
10: Quem deseja se voluntariar pode acessar o sistema diretamente pelo site plataforma-fnsus.saude.gov.br. Reportagem Luciana Colares de Holanda.
1: Calor acima do normal, risco de incêndios florestais e mudanças extremas no volume de chuvas.
0: Outubro chegou e os brasileiros vão continuar sentindo os impactos do El Niño em diferentes regiões do país.
1: A previsão dos Centros Nacionais de Monitoramento indica que o fenômeno tem mais de 95% de chance de atingir intensidade muito forte entre outubro e dezembro, com efeitos que devem se prolongar até o início do ano que vem.
13: O Instituto Nacional de Pesquisas Espaciais, INPE, e o Centro Nacional de Monitoramento e Alertas de Desastres Naturais, CEMADEM, alertam para os efeitos do El Niño em todo o país. A quarta edição do painel El Niño 2026-2027 atualiza o cenário do fenômeno climático no Brasil. Entre outubro e dezembro, há probabilidade superior a 95% de que o El Niño alcance intensidade muito forte. Os estudos indicam que o fenômeno deve permanecer pelo menos até o início de 2027. A previsão indica probabilidade de chuva acima da média na região sul, em parte do sudeste e no leste do nordeste. Já em grande parte do norte e em áreas do nordeste e centro-oeste, a tendência é de volumes abaixo da média. As temperaturas devem permanecer acima do normal em quase todo o país. Na agricultura, a menor disponibilidade de água no solo no centro-norte pode interferir na germinação e no estabelecimento da soja da safra 2026-2027, além de afetar pastagens e a oferta de água para os rebanhos. No sul, a maior disponibilidade hídrica favorece o milho de primeira safra, mas o excesso de umidade pode aumentar a ocorrência de doenças no trigo e dificultar a semeadura da soja e do arroz irrigado.
0: Ainda falando de El Niño, para garantir uma boa safra, um dos pontos que o produtor rural deve observar é a previsão do tempo.
1: Com essa informação, é possível definir a melhor época para plantar, reduzindo o risco de perda.
0: E com previsão de intensidade do fenômeno climático, os dados sobre temperatura e clima passam a ser ainda mais importantes.
1: Agora, o agricultor pode contar com mais uma ferramenta, uma página oficial com informações e orientações sobre o El Niño e seus possíveis impactos na agricultura e na pecuária brasileira.
3: Excesso de chuvas ou longos períodos de seca. O fenômeno El Niño deve trazer grandes desafios para a agricultura nos próximos meses. Por isso, o Ministério da Agricultura e Pecuária, em conjunto com o IMET, Instituto Nacional de Meteorologia, criou um site com o objetivo de oferecer prevenção e mitigação para os agricultores. A página traz, por exemplo, informações como clima, seguro rural, zoneamento agrícola de risco climático, assistência técnica e formas de crédito rural. Também estão disponíveis avisos meteorológicos de eventos severos, previsão do tempo para capitais brasileiras e informações técnicas voltadas à agricultura, incluindo tecnologias de ponta desenvolvidas pela empresa brasileira de pesquisa agropecuária, a Embrapa. Essas ações têm como foco fortalecer a gestão integrada dos riscos climáticos, combinando prevenção, boas práticas de manejo, assistência técnica e instrumentos de proteção ao produtor, como o seguro rural. A ideia é prevenir cenários e reduzir riscos. A página na internet pode ser acessada pelo Ministério da Agricultura no endereço gov.br/agricultura. Cleide Lopes, para a Voz do Brasil.
0: Organizações e moradores de 44 cidades da Bahia e de Pernambuco já podem apresentar projetos destinados a ações de recuperação ambiental.
1: A chamada pública do Banco Nacional de Desenvolvimento Econômico e Social, o BNDES, é voltada para a restauração da vegetação e dos recursos hídricos no entorno das usinas de Sobradinho e Itaparica, no Rio São Francisco.
14: Estão abertas as inscrições para o edital Águas do São Francisco, que vai apoiar ações de restauração ecológica da vegetação nativa e revitalização dos recursos hídricos nas áreas de influência dos reservatórios das usinas hidrelétricas de Sobradinho e de Itaparica, na região entre os estados da Bahia e de Pernambuco. A região de abrangência do edital contempla 25 municípios na área do reservatório da usina de Sobradinho e 19 municípios na área do reservatório da usina de Itaparica. O edital é fruto de uma parceria entre o BNDES, Banco Nacional de Desenvolvimento Econômico e Social, e a conta do Programa de Revitalização dos Recursos Hídricos das Bacias Hidrográficas do Rio São Francisco e do Rio Parnaíba. A gerente do Departamento de Meio Ambiente do BNDES, Vera Guedes, detalha os objetivos da seleção.
15: Serão ao todo 20 milhões de reais para apoiar ações de recuperação da vegetação, além de projetos que contribuam para melhorar a quantidade e a qualidade da água, conservar a biodiversidade, mitigar as mudanças climáticas e ampliar a oferta de serviços ecossistêmicos.
14: As inscrições para o edital Águas do São Francisco vão até o dia 2 de dezembro. Você pode obter mais informações no site chamadas.fumbio.org.br. Reportagem André de Barros Lima.
0: Estudantes de instituições federais têm até o dia 14 de novembro para se inscrever no exame de proficiência em língua inglesa.
1: As inscrições podem ser realizadas através do portal epli.ifsp.edu.br.
0: A iniciativa é um exemplo das possibilidades de formação e qualificação oferecidas pelas instituições, que hoje reúnem 755 unidades em todo o país.
1: E nesse mês, a educação profissional e tecnológica completou 117 anos de história no Brasil.
0: Ao longo desse período, ampliou a oferta de cursos técnicos, de graduação e outras oportunidades de formação para milhões de brasileiros.
1: Saiba mais na reportagem de Gabriela Noronha.
13: A técnica de segurança do trabalho, Patrícia Colasso, hoje atua em uma importante empresa de engenharia paranaense do município de Araucária. Ela conta que a formação no Instituto Federal do Estado foi fundamental para a sua trajetória.
16: Eu trabalhava como operadora de máquinas, aí eu quis um crescimento profissional mais avançado. E hoje em dia eu sou formada, eu já faço uma outra graduação, mas tudo se deu início devido a essa formação em segurança do trabalho.
13: O diploma do Instituto Federal também é a aposta de Franciele Pereira para um futuro melhor. No campus estrutural em Brasília, ela é estudante do curso técnico integrado em meio ambiente e participa de pesquisas, ações de extensão e projetos que relacionam o conhecimento aprendido em sala de aula aos desafios trabalhos da comunidade.
17: Minha mãe falou que queria muito que eu entrasse no Instituto Federal de Brasília e, cara, representa muita coisa no meu futuro, não só pelos trabalhos que eu desenvolvo aqui e por esse negócio de você apresentar muitos projetos.
13: Os institutos federais são entidades especializadas na educação profissional e tecnológica, oferecendo também educação básica e superior. Atualmente, a rede federal conta com 755 unidades entre camp e polos de inovação. Para Marcelo Bregagnoli, secretário de Educação Profissional e Tecnológica do Ministério da Educação, o diferencial desta modalidade de ensino é o compromisso com o desenvolvimento social e econômico da região.
18: Aquelas matérias que muitas vezes ele não tem uma associação dentro de sala de aula, ela sempre vai estar vinculada a alguma questão prática de resolução com arranjo produtivo, com arranjo social.
13: Embora os institutos federais tenham sido criados em 2008, a educação profissional e tecnológica faz parte da história do Brasil há 117 anos. Uma caminhada que começou oficialmente em 1909. Naquela época, o objetivo era oferecer um ofício aos jovens das classes menos favorecidas. Hoje, são mais de 3 milhões de matrículas na educação profissional técnica de nível médio, segundo o censo escolar da educação básica, e cerca de 2 milhões de estudantes em cursos tecnológicos de graduação, conforme o censo da educação superior. Para a presidente da Associação Quilombola de Faceira de Chapada do Norte, em Minas Gerais, Ana Maria Pereira, contar com um campus da EPT Quilombola representa uma oportunidade de acesso à formação profissional para indígenas e quilombolas da região.
19: O Campus Quilombo, ele vem para nos fortalecer, para garantir para que nós, nossa juventude, permaneça em nossos territórios.
13: O acesso à educação profissional e tecnológica varia conforme a instituição, o curso e o nível de ensino. Na rede federal, as regras de ingresso são definidas por cada instituição e divulgadas em edital. Nos cursos de graduação, a seleção pode ser feita pela própria instituição ou pelo SISU, conforme as regras de cada curso. Reportagem Gabriela Noronha.
1: Então, vou, para quem quiser fazer o exame de proficiência em língua inglesa, eu vou repetir o portal onde as inscrições podem ser feitas: epli.ifsp.edu.br.
20: Dicas do Enem.
21: Meu nome é Ana Beatriz Silva e minha dúvida é: como controlar o tempo durante a prova?
22: Quem responde a Ana Beatriz é o professor Tiago Diana. Ele aproveita para dar dicas sobre os principais temas da prova de história. Vale a pena conferir.
23: Fala, pessoal, dica importantíssima para você que vai fazer a prova do Enem. Eu vou dividir a minha fala aqui em dois momentos diferentes. O primeiro é sobre a organização da prova e a sua estratégia. São duas provas longas e você aproveitar bem o seu tempo vai ser um grande diferencial competitivo. São 3 minutos por questão. Investe muito no tempo de qualidade, leitura e interpretação da prova. Agora, nos temas de história, que é sempre muito recorrente, tem uma aposta grande na recorrência do tema Brasil-Colônia e principalmente os aspectos da escravidão. Toda vez que você pensar em aspectos de trabalho, economia, cidadania, direito, esses temas estarão presentes na prova e farão você acumular muitos pontos. Em história geral, a pegada história contemporânea, tentando se aproximar dos tempos mais atuais, é muito forte. Você tem uma grande prova e aproveite muito todo o seu estudo e toda a sua dedicação.
22: É isso aí. Se prepare e acompanhe as nossas dicas toda terça-feira aqui na Voz do Brasil e também na radiogov.ebc.com.br.
0: Estudantes indígenas ganharam mais tempo para reunir a documentação e garantir a participação no programa de desenvolvimento acadêmico indígena.
1: O prazo de inscrições para a seleção, que terminaria no dia 1º de outubro, foi prorrogado e agora segue aberto até o dia 26.
0: Com a alteração, o calendário do processo seletivo precisou ser ajustado e tem novas datas.
1: Candidatos interessados em participar do programa de desenvolvimento acadêmico indígena, o PEDAI, tem até 26 de outubro para se inscrever na seleção. O prazo inicial, previsto para 1º de outubro, foi ampliado pela Coordenação de Aperfeiçoamento de Pessoal de Nível Superior, a CAPES, autarquia vinculada ao Ministério da Educação. As candidaturas poderão ser enviadas até 26 de outubro, no horário de Brasília, exclusivamente pelo sistema eletrônico de inscrição da CAPES. Com a mudança no prazo, todo o cronograma foi reajustado. Agora, a análise documental está prevista para o período de 27 de outubro a 5 de novembro. O resultado será divulgado em 6 de novembro, com prazo para recursos entre 9 e 11 de novembro. A matrícula e o início das atividades seguem previstos para o primeiro ou segundo semestre de 2027. Para mais informações, acesse o portal gov.br/mec. Locução, Thalita Albuquerque. Essas foram as notícias do governo federal.
0: Uma realização da Secretaria de Comunicação Social da Presidência da República.
1: Com produção da empresa Brasil de Comunicação.
0: Fique agora com as notícias do Poder Judiciário e do Congresso Nacional. Boa noite.
1: Boa noite, até amanhã.
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0: CNJ Bacen propõe novas regras e limites para negociação de precatórios.
1: Justiça Eleitoral convida eleitores para contar como foi a experiência nas eleições 2026.
0: STJ anula júri e autoriza que peritos sejam ouvidos em caso sobre sobre morte de bebê após parto.
1: Boa noite, eu sou Marcela Luiz.
0: E eu sou Walter Lima.
1: O presidente do Supremo Tribunal Federal e do Conselho Nacional de Justiça, ministro Edson Fachin, e o presidente do Banco Central, Gabriel Galípolo, receberam nesta terça-feira uma nota técnica com novas regras e limites para a negociação de precatórios.
0: O evento ocorreu na sede do STF em Brasília. A nota foi entregue pelo Grupo Executivo Interinstitucional criado pelo CNJ, o Banco Central e pela Advocacia Geral da União. Na ocasião, Fachin destacou que a nota técnica é fruto de um trabalho conjunto das instituições para dar uma resposta firme, mas cuidadosa à realidade do mercado.
2: É dessa matéria complexa, sensível e de impacto prático que nós hoje aqui estamos a cuidar. Como sabemos, a cessão de crédito precatório é um instituto constitucionalmente admitido e garantido. Por isso, o desafio é exatamente esse, o de garantir que essa circulação ocorra com informação adequada, rastreabilidade, transparência, proteção do cedente, respeito à ordem constitucional de pagamento e o controle pelo tribunal competente. Por isso, regular não é impedir que o crédito circule, é assegurar que ele circule com segurança. E é justamente esse chamado que a nota técnica procura aqui atender.
1: Segundo Fachin, a nota técnica será submetida à análise do plenário do CNJ e da instância competente do Banco Central.
0: O presidente do Supremo ressaltou ainda que o normativo deverá ser apreciado e aprovado ainda neste mês de outubro.
1: Justiça Eleitoral convida eleitores para contar como foi a experiência nas eleições 2026.
0: A enquete anônima está disponível no site do Tribunal Superior Eleitoral até 31 de outubro. Mariana Fabre.
3: O objetivo é entender como foi a experiência de quem participou das eleições e o que pode ser melhorado nas próximas. Além de uma avaliação geral, o eleitor ou a eleitora pode compartilhar sua experiência sobre o acesso à informação, o deslocamento para a sessão eleitoral e sobre a própria votação. A participação é voluntária, feita pela internet, no site tse.jus.br, que leva cerca de 3 minutos.
1: STJ anula júri em que médico e enfermeira são acusados por morte de bebê após parto domiciliar.
0: Segundo os ministros, a defesa foi prejudicada ao não obter autorização para que dois peritos fossem ouvidos. Fátima Uchoa.
4: O Tribunal de Justiça do Rio Grande do Sul negou o pedido de oitiva dos peritos por avaliar que a defesa perdeu o prazo para indicar os assistentes técnicos a serem ouvidos, mas o STJ anulou o júri, considerando que as particularidades do caso e a necessidade de compreensão da atuação médica são suficientes para autorizar a oitiva dos peritos em novo júri e que a perda de prazo não pode prevalecer sobre o princípio da plenitude da defesa. O relator foi o ministro Reinaldo Soares da Fonseca.
1: A Justiça do Trabalho manteve uma indenização de R$3.000 a um empregado agredido pelo supervisor.
0: O caso aconteceu em Ituiutaba, Minas Gerais, mas o trabalhador também contribuiu para o conflito. Simone Moura.
5: O empregado fotografava o supervisor sem autorização e publicava as imagens com comentários depreciativos no grupo de WhatsApp da empresa. Em uma dessas situações, ele foi agredido pelo chefe. Para a justiça, a agressão não se justifica, mesmo com provocação. Mas a conduta do trabalhador também foi considerada na fixação da indenização no valor de R$3.000.
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1: Uma boa noite.
0: E até amanhã. Notícias.

0: sou Paula Groba.
1: E eu sou Humberto Pinheiro.
0: E estes são os destaques de hoje do Jornal do Senado, que começa agora.
1: Senadores iniciam sessões de discussão da PEC que acaba com a escala de 6 dias de trabalho e 1 de folga.
0: Projeto no Senado prevê inclusão de artesãos de baixa renda na Previdência Social.
1: Senado discute medidas para enfrentar impactos de Super El Niño.
0: Boa noite.
1: Boa noite.
0: Mais dias de descanso e menos dias de trabalho. O Senado começou a discutir o fim da escala 6x1. A proposta pode mudar a rotina de milhões de trabalhadores.
1: Segundo o presidente do Senado, o texto pode ser votado em primeiro turno já na próxima semana, após 5 sessões de discussão. Repórter Alexandre Campos.
2: O Senado fez nesta terça-feira a primeira de 5 sessões de discussão da proposta de emenda à Constituição, que acaba com a chamada escala 6x1, antes da votação da matéria em primeiro turno. Na prática, a PEC prevê que a jornada de trabalho passará de 44 para 40 horas semanais, sem redução de salário e com direito a 2 dias de folga, sendo um deles preferencialmente aos domingos. Essas regras não valerão para os servidores públicos, mas alcançarão os terceirizados de órgãos públicos. Também não serão aplicáveis para os trabalhadores da iniciativa privada que tiverem diploma de curso superior e que receberem um salário maior que 2,5 vezes o teto da Previdência Social, salvo se o empregador, por vontade própria, decidir o contrário. A diminuição será gradual. Se aprovada a proposta, 2 meses depois de sua promulgação, o tempo de trabalho por semana passará de 44 para 42 horas. 1 ano depois da implementação dessa primeira etapa, vai diminuir para 40 horas. Sem se manifestar sobre o mérito da PEC, a senadora Damaris Alves, do Republicanos do Distrito Federal, defendeu que o início da discussão da proposta em plenário deveria ocorrer depois do segundo turno das eleições.
3: É uma matéria delicada, uma matéria que diz respeito a inúmeros segmentos e é a matéria de mais interesse do trabalhador. Como é que você pega uma coisa que vai mexer com milhões de vidas e você coloca no período eleitoral? Eu acho que essa discussão, pé no chão, tinha que ser pós-eleição. É desrespeito à vida do trabalhador.
2: Mas o senador Paulo Paim, do PT do Rio Grande do Sul, afirmou que a redução da jornada de trabalho é uma pauta antiga no país. Ele lembrou que o ex-presidente Getúlio Vargas, diante da falta de limite, fixou a jornada em 48 horas semanais.
4: Depois, na Constituinte, nós conseguimos reduzir de 48 para 44. De lá para cá, eu apresentei acho que uma meia dúzia de PEC. Realizamos dezenas de audiências públicas e aqui no plenário também 2, 3 sessões temáticas. Para mim, as eleições devem acontecer sim, sempre. No Brasil acontece 2 em 2 anos, que é os prefeitos e depois governadores e o Congresso, né? E a presidência da República. Então, cada vez que tiver uma discussão de uma campanha eleitoral, não se vota mais nada. É totalmente absurdo.
0: O presidente do Senado, Davi Alcolumbre, afirmou que vai cumprir todas as etapas previstas para a análise da proposta que acaba com a escala 6x1. Segundo ele, a PEC passará por 5 sessões de discussão antes de uma eventual votação em primeiro turno. Se for aprovada, serão necessárias mais 3 sessões de discussão antes da votação em segundo turno.
1: Alcolumbre também destacou que cumpriu o compromisso de levar a proposta ao plenário e afirmou que, no momento da votação, cada senador e senadora terá liberdade para decidir sobre a redução da jornada de trabalho dos quase 40 milhões de brasileiros que, segundo ele, atualmente trabalham na escala 6x1.
5: Qual é o meu desejo? É cumprir integralmente o rito constitucional, sem atropelos, sem acelerar nada, para na semana que vem termos sessões terça, quarta e quinta, e se caso todos nós pudermos concluir as 5 sessões de debate na semana que vem, do ponto de vista regimental, colocar para sua deliberação em primeiro turno.
0: Quem vive do artesanato poderá ter direito à proteção da Previdência Social.
1: Um projeto em análise no Senado prevê que artesãos de baixa renda sejam reconhecidos como segurados especiais com acesso a benefícios previdenciários. Repórter Marcela Cunha.
6: O projeto da senadora Lurdinha Pereira, do PSB do Maranhão, inclui entre os segurados especiais da Previdência o artesão que trabalha em regime de economia familiar. O segurado especial é uma categoria categoria da Previdência, que reúne trabalhadores que vivem da própria atividade e tem regras específicas de contribuição. Para ser enquadrado nessa categoria, é preciso ter o artesanato como profissão habitual ou principal meio de vida. Além disso, a renda obtida com a atividade não poderá ultrapassar um salário mínimo. A regra valerá tanto para quem vive no campo quanto nas cidades. A senadora Zenaide Maia, do PSD do Rio Grande do Norte, destaca que, para muitas famílias, o artesanato também representa fonte de renda e sustento.
7: O artesanato não é só beleza, ele é cultura, é renda, é dignidade e é desenvolvimento para muitas comunidades.
6: A condição de artesão deverá ser comprovada de acordo com a Política Nacional do Artesão.
0: Chuvas intensas, secas, enchentes e ondas de calor podem se tornar mais frequentes e intensas com a previsão de um super El Niño.
1: O fenômeno acende o alerta para os impactos no Brasil e o Senado já discute e aprova medidas para preparar o país e reduzir os prejuízos causados por eventos climáticos extremos. Repórter Patrícia Oliveira.
8: A previsão a partir de agora em outubro e para os próximos meses é de chuvas acima da média em partes da região sudeste do Brasil e principalmente no sul, com a possibilidade de ciclones. Enquanto outras regiões, como o Nordeste e a Amazônia, podem enfrentar períodos mais secos e maior risco de queimadas. Um projeto transformado em lei da senadora Tereza Cristina, do Progressistas de Mato Grosso do Sul, impede o bloqueio dos recursos do pagamento do seguro rural para proteger o produtor contra grandes perdas no campo. Outra proposta do senador astronauta Marcos Pontes, do PL de São Paulo, cria uma política nacional com um sistema de informações para prevenção e monitoramento dos riscos de desastres.
9: E isso é extremamente importante para que os nossos municípios fiquem mais preparados para enfrentar situações de emergências climáticas, e elas vão aparecer cada vez mais.
8: O projeto está pronto para votação na Comissão de Constituição e Justiça.
0: Respeitar a vontade do eleitor expressa nas urnas é fundamental para fortalecer a democracia. A avaliação é do presidente do Senado, Davi Alcolumbre, após o primeiro turno das eleições.
1: Ele pediu respeito ao resultado também no segundo turno, marcado para o dia 25 de outubro. Repórter Raíssa Abreu.
10: Ao chegar ao Senado nesta terça-feira para retomar as sessões plenárias, o presidente da Casa, Davi Alcolumbre, cobrou dos brasileiros respeito ao resultado das urnas no segundo turno.
11: Que o povo brasileiro possa, a partir deste segundo turno para presidente, nos estados que teremos segundo turno, fazer a escolha com a sua consciência livre de escolher o que é melhor para o Brasil. Como presidente do Congresso Nacional, eu tenho a convicção, primeiro, que todos nós precisamos respeitar o resultado das urnas. Isso é questão fundamental para o fortalecimento da democracia.
10: O segundo turno das eleições está marcado para 25 de outubro.
0: Já o senador Confúcio Moura, do MDB de Rondônia, defendeu uma atuação política sem radicalização e voltada à solução dos problemas concretos do país. Ele afirmou que o próximo Congresso deve priorizar medidas graduais e destacou a importância da educação, da pesquisa científica e da valorização de professores e pesquisadores.
1: Para Confúcio, governos de diferentes linhas políticas precisam concentrar esforços em fazer o básico bem feito. Ele destacou que é completamente injustificável adotar posturas contrárias ao avanço do conhecimento.
12: Não pode nenhum governo de direita, conservador ou esquerda, no mundo da tecnologia, do avanço da inteligência artificial, de tudo isso, a gente ser contra a pesquisa científica, contra o pesquisador brasileiro, contra o professor. Isso não justifica em nenhum partido do mundo.
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1: Edição de Paula Groba e trabalhos técnicos Eliseu Caires. O Jornal do Senado fica por aqui. Acompanhe agora as notícias

0: Em pautas prioritárias para o período depois das eleições.
1: Homens brancos e com graduação são maioria entre os deputados eleitos.
0: Primeiro turno teve maior número de abstenções desde a redemocratização.
1: 23 deputados federais vão assumir outros cargos no próximo ano.
0: Boa noite. A partir de 2027, pelo menos 23 deputados que cumpriam o mandato parlamentar na Câmara nesta legislatura vão ocupar outros cargos, como informa o repórter Luiz Cláudio Canuto.
2: 23 deputados federais foram eleitos para outros cargos, como governador, senador e deputado estadual. 17 deputados federais foram eleitos para o Senado e 2 foram eleitos na chapa para o Senado, como suplentes de senador. Em nível estadual, o deputado Zuco, do PL do Rio Grande do Sul, foi eleito em primeiro turno governador do estado. Em Tocantins, o deputado Vicentinho Júnior, do PSDB, disputará o segundo turno contra a senadora professora Dorinha, do União. Segundo o cientista político Paulo Castro, a Câmara dos Deputados costuma ser o ponto de partida para uma carreira política em nível nacional. E é natural que deputados, após algum mandato, passem a disputar vagas no Senado, prefeituras ou governos de estado.
3: Então o eleitor percebe isso, ele sabe que essa atuação política aqui na Câmara dos Deputados também gera muito aprendizado político, consolida também as bases de atuação desses parlamentares nos seus municípios, principalmente depois que nós tivemos aí a possibilidade de flexibilizar, vamos dizer assim, a forma como eles disponibilizam, direcionam emendas parlamentares para os seus eleitores, e o eleitor valoriza essa experiência. Então é comum, porque dentro da política, né, quem tem mais exposição, quem tem mais presença, costuma sair à frente na eleição. Então, certamente um deputado federal que disputa outro cargo já tem esse recall.
2: 5 deputados federais foram eleitos para assembleias legislativas e 4 ficaram como suplentes nas chapas eleitas para os legislativos estaduais. Outros 31 deputados candidatos não foram eleitos. Da Rádio Câmara de Brasília, Luiz Cláudio Canuto.
4: Eleições.
1: O perfil dos deputados permaneceu quase inalterado em relação às legislaturas anteriores e a maior parte da Câmara segue sendo formada por homens brancos e com nível superior. Saiba mais detalhes sobre o perfil dos parlamentares eleitos na reportagem de Agui Pontes.
5: Com a contagem dos eleitos, a Câmara dos Deputados mantém perfil social majoritariamente branco, masculino e com idade média em torno de 49,9 anos. Segundo o cientista político da Universidade de Brasília, Murilo Mendes, o rosto da Câmara é muito próximo do que ela já vem tendo há muito tempo.
6: A Câmara dos Deputados manteve o mesmo perfil, muito parecido, perfil social de outras legislaturas, majoritariamente formada por homens brancos de ensino superior também. De maior renda.
5: Segundo o último levantamento dos perfis dos deputados, dos 513 representantes na Câmara, 421 possuem ensino superior. Deputados do sexo masculino ocupam 404 cadeiras e 374 dos representantes são brancos. Esses mesmos fatores encontram pouca correspondência na população geral, segundo dados do IBGE. Enquanto deputados com ensino superior são 82,1%, esse mesmo perfil representa 21,4% da população. A população masculina corresponde a 48,5% do povo brasileiro. Já na Câmara, 78,8% dos eleitos são homens. E apesar de 72,9% dos deputados serem brancos, 10,2% dos brasileiros se autodeclaram da mesma forma. Representantes pretos e pardos somam 26,4%, em torno de 1/4 da Câmara. Pessoas indígenas têm 3 representantes, um a menos se comparado à legislatura anterior. E pessoas amarelas de ascendência asiática têm 1 representante, 2 a menos do que antes da eleição, o deputado Kim Kataguiri, do Missão de São Paulo. Segundo o cientista político Murilo Mendes, apesar do perfil da Câmara se manter muito próximo ao que sempre foi, houve um aumento da presença feminina. Foram mais 19 cadeiras com as eleições de 2026, fazendo com que elas passassem de 17,7% das candidatas eleitas em 2022 para 21,2%.
6: Hoje as mulheres são vitrines eleitorais dos partidos, funcionam como puxadoras de votos em muitos estados. Então hoje o investimento em candidaturas femininas deixou de ser apenas para cumprir a nominata, para cumprir a cota de gênero. E hoje elas são cabeças de chapa da disputa proposta. proporcional.
5: No recorte de faixa etária, a média de 49,9 anos se mantém constante em comparação a outras magistraturas, mas apresenta diversidade de idades na casa. A maior fatia dos deputados, 31%, tem entre 40 e 49 anos. Cerca de 24% tem entre 50 e 59. 17,5% possui entre 60 e 69. Entre 21 e 34 anos, são 9,7%. E 70 anos ou mais, são 6%. Os deputados mais idosos, com 78 anos, são Magna Mofato, do PL de Goiás, e Luiz Carlos Busato, do União do Rio Grande do Sul. O mais jovem, com 21 anos, é Alvinho Lira, do PP de Alagoas. A composição da Câmara contou com uma maioria de deputados reeleitos. Aproximadamente 58% estão renovando o pleito. Da Rádio Câmara, de Brasília, Agui Pontes.
0: Na próxima legislatura, 29 deputados federais voltam a exercer o mandato na Câmara. É o maior número de ex-deputados que retornam à casa desde 2010. Confira os detalhes na reportagem de Antônio Vital.
7: Dos 513 deputados federais eleitos este ano, 29 já tinham exercido o mandato antes e estavam fora da Câmara. Esse número representa menos de 6% do total, mas inclui ex-parlamentares conhecidos em seus estados, como o ex-presidente da Câmara João Paulo Cunha, do PT de São Paulo, e o ex-líder do governo Bolsonaro na casa, Major Vitor Hugo, do PL de Goiás. Dos ex-deputados que retornam à Câmara, 12 são do PL, 7 do PT, 3 do MDB e os demais do PP, Podemos, União Brasil, Novo, PSD e PRD, com um representante cada. O número de ex-deputados que retornam à Câmara é o maior desde 2010. Em 2010 foram 28 e em 2022 foram 17. Esses deputados não estão incluídos nos cálculos de renovação da Câmara, que só considera os eleitos para o primeiro mandato. Esse número é de 183, o que representa uma taxa de renovação de pouco mais de 35%. Dentre os outros nomes conhecidos que ocuparão cadeiras de deputados no ano que vem, estão Freixo, do PT do Rio de Janeiro, Agnello Queiroz, do PT do Distrito Federal, e subtenente Gonzaga, do PL de Minas Gerais. Para o cientista político Ricardo de João Braga, são políticos experientes que enfrentaram uma tarefa difícil ao se elegerem sem estar ocupando um mandato.
8: Quem estava fora da política no sentido dos cargos teve que subir uma montanha relativamente alta. E quem estava fora da política mesmo, eu acho que teve que trabalhar vários anos para conseguir reconstruir a sua rede de relacionamento. Esse retorno, primeiro, é o reconhecimento do eleitor, ou então é simplesmente até um recall, como a gente costuma dizer. Eu acho que teve que trabalhar vários anos para conseguir reconstruir a sua rede de relacionamento. Esse retorno, primeiro, é o reconhecimento do eleitor,

0: De Brasília, Antônio Vital.
1: Política. O primeiro turno das eleições registrou o maior número de abstenções desde a redemocratização. Quem explica os detalhes é a repórter Kate Nayane.
2: Neste domingo, o primeiro turno das eleições de 2026 registrou o maior número de abstenções desde 1998. Ao todo, foram 21,08%, o que equivale a 33,4 milhões de eleitores, segundo dados do Sistema de Totalização de Votos do Tribunal Superior Eleitoral. O especialista em relações governamentais, Eduardo Galvão, analisa que o percentual já era esperado, considerando as últimas eleições. Para ele, a alta expectativa dos brasileiros sobre os candidatos causa uma espécie de frustração, o que pode levar o eleitorado a se abster do direito ao voto.
3: Tanto aqui no Brasil quanto em outros países também da América Latina, que é a alternância muito rápida de poder entre espectros políticos, ou seja, vota-se na direita, não consegue resolver os problemas, vota-se na esquerda tentando resolver os problemas, não se consegue esse resultado, o imediatismo das pessoas, do eleitorado por soluções.
2: Ele afirma ainda que essa expectativa explica não só a alternância no poder, quanto a desmotivação das pessoas para ir às urnas exercer a sua cidadania.
3: Na minha visão, esse dado, ele conversa muito com essa tendência de alternância de poder, porque isso demonstra uma insatisfação muito grande das pessoas em relação ao ambiente político, em relação aos próprios representantes. Na percepção das pessoas, as demandas sociais não estão sendo atendidas nem por um projeto de governo, nem por outro projeto de governo.
2: Em 2022, a porcentagem de abstenção foi de 20,95% na primeira etapa da votação. Em 2026, 158,7 milhões de eleitores foram considerados aptos a votar. 125 milhões compareceram às urnas. Entre os votantes, 2,2 milhões dos votos foram em branco e 3,6 milhões nulos. Os votos brancos e nulos são geralmente de pessoas que não se identificam com nenhum candidato ou partido. É tido como um voto de protesto e pode demonstrar o descontentamento da população em relação às opções de governantes disponíveis para ocupar as cadeiras do plenário. Da Rádio Câmara de Brasília, Kate Nayane.
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5: Arthur Oliveira Maia, do União da Bahia, é favorável à proposta de emenda à Constituição que limita a alíquota máxima do IPVA a 1% do valor de venda do veículo. A PEC também altera a base de cálculo do imposto para considerar o peso de fábrica do automóvel em vez do valor de mercado.
1: Arthur Oliveira Maia explica que a ideia é tornar a cobrança mais previsível e evitar que o valor do IPVA aumente de forma excessiva em razão do preço do veículo. O texto ainda permite que os estados concedam descontos para veículos menos poluentes.
5: Fernando Coelho Filho, do União de Pernambuco, apoia a criação de uma frente parlamentar em defesa do mutualismo. O colegiado visa garantir uma alternativa viável e competitiva ao mercado tradicional de seguros de veículos.
1: Fernando Coelho Filho ressalta que a iniciativa busca articular ações entre o governo, a iniciativa privada e a sociedade civil para fortalecer o setor. Segundo ele, o colegiado é importante para garantir um ambiente regulamentado que amplia a proteção do patrimônio da população.
5: Agricultura. Do União de Roraima defende a aprovação de projeto que cria um programa nacional de assentamentos produtivos próximos às cidades. A proposta busca ampliar o acesso à terra para famílias vulneráveis com foco no abastecimento de mercados locais.
1: Gabriel Mota ressalta que os assentamentos poderão receber apoio para assistência técnica, crédito e comercialização da produção. O texto admite lotes menores que 1 hectare, desde que estudos comprovem a viabilidade econômica, ambiental e produtiva da área.

0: Após o primeiro turno das eleições, os partidos começam a discutir pautas prioritárias. O PL, com a maior bancada eleita para a Câmara e o Senado, defende mais flexibilidade nas relações trabalhistas.
1: A Federação PT, PCdoB, PV, com a segunda maior bancada eleita para a Câmara, diz que o fim da escala 6x1 é uma demanda da sociedade. A repórter Silvia Munhato tem as informações.
2: Com a definição das novas composições da Câmara e do Senado para a próxima legislatura, os partidos já começam a discutir as pautas legislativas prioritárias. A partir da força eleitoral do PL mostrada nas urnas, o deputado Maurício Marcon, do Rio Grande do Sul, vice-líder do partido na Câmara, acredita que haverá menos espaço para medidas que busquem regular as relações trabalhistas, como as discussões sobre a jornada de trabalho máxima.
3: A gente tem exemplos dos Estados Unidos, do Canadá, da Austrália, da Inglaterra, que fazem a questão por horas trabalhadas com os direitos trabalhistas garantidos de forma proporcional, onde as pessoas vão fazer as suas horas de trabalho que assim desejarem. Se quiserem trabalhar 2, 3, 4, 5, 6 dias, elas vão ter a liberdade.
2: Para o deputado Daniel Almeida, do PCdoB da Bahia, vice-líder do governo no Congresso, a sociedade se mostrou favorável ao fim da escala 6x1, porque quer mais tempo livre.
4: Quem está contra isso está contra a evolução natural das coisas, está contra a opinião da sociedade, está contra os trabalhadores brasileiros. Esse debate de que o mercado regula as relações na sociedade, regula as relações no mundo do trabalho, as relações econômicas, é uma falácia. Não é assim que as coisas funcionam.
2: Maurício Marcon afirma que o partido deve trabalhar pelo corte de impostos e até para suspender a reforma tributária, aprovada em 2023 pelo Congresso. Outro movimento, segundo ele, será na direção do corte de gastos, além de outras pautas.
3: Fim das decisões monocráticas do Supremo Tribunal Federal, que está lá esperando há muito tempo lá, e a gente precisa votar, redução da maioridade penal. Então a gente tem várias pautas aí para serem aprovadas.
2: Daniel Almeida acredita que o país terá que fazer um enfrentamento mais firme do crime organizado e citou a proposta em discussão que busca reestruturar o sistema de segurança pública.
4: Criou-se o fundo eleitoral, mas a presença do poder econômico e de forma especial de setores do crime organizado na vida política está cada vez mais intensa, então tem que fazer uma reforma política eleitoral.
2: O vice-líder do governo também acredita que será necessária uma discussão sobre o Supremo Tribunal Federal no sentido de fixar mandatos para os ministros. Da Rádio Câmara de Brasília, Silvia Minhato.
0: Segurança Pública. Mário Negro Monte Júnior, do PSB da Bahia, apoia a proposta que amplia a coordenação da União na segurança pública e integra os órgãos federais, estaduais e municipais. A PEC também reforça a atuação da Polícia Federal contra organizações criminosas e milícias.
1: Mário Negro Monte Júnior destaca ainda a criação da Polícia Viária Federal, com atuação em rodovias, ferrovias e hidrovias, e a inclusão das guardas municipais no sistema de segurança pública. Ele acrescenta que a proposta também prevê recursos para os fundos nacionais da área.
0: Marangoni, do Podemos de São Paulo, é autor de proposta que altera o Código Penal para aumentar a punição a quem comete o crime de ato obsceno em locais de uso coletivo. De acordo com a matéria, a punição passa a ser de 2 a 5 anos de reclusão, além de multa.
1: Marangoni afirma que a medida alcança banheiros, vestiários, escolas, transportes coletivos, centros comerciais e outros espaços frequentados por crianças e adolescentes. Ele considera que esses ambientes exigem proteção reforçada contra a exposição a atos de conteúdo sexual.
0: Marussa Boldrin, do Republicanos de Goiás, propõe criar diretrizes nacionais para transformar as salas Lilás em uma política de atendimento humanizado a mulheres e meninas vítimas de violência. A implantação seria gradual, respeitando a autonomia de estados e municípios.
1: A proposta, relatada por Marussa Boldrin na Comissão de Saúde, garante acolhimento, escuta especializada e integração com a rede de proteção. Também prevê treinamento contínuo das equipes e protocolos nacionais para orientar o atendimento às vítimas.
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0: Vander Lubé, do PT de Mato Grosso do Sul, apoia o projeto que regulamenta a aposentadoria especial por penosidade no regime geral de previdência social. A proposta define o conceito de penosidade e estabelece critérios para a concessão do benefício.
1: O texto de Vander Lubé prevê a aposentadoria após 25 anos de trabalho em condições de grande desgaste físico ou mental, mediante comprovação por perícia técnica. O projeto também cria regras específicas para motoristas do transporte rodoviário comprovarem o direito ao benefício.
0: Termina agora o Jornal Câmara dos Deputados, produzido pela Rádio Câmara, com trabalhos técnicos de Everson Urani e apresentação de Luciana Vieira e José Carlos Andrade. Uma ótima noite para você.
1: A Voz do Brasil volta amanhã. Uma boa noite para você.
0: Você ouviu A Voz do Brasil. Boa noite.

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1: De volta na sua, tá no ar, fique sabendo. E atenção, as redes sociais criaram um tribunal invisível, onde a nossa autoestima é julgada por curtidas e comentários. O que começou como uma diversão virou uma busca incessante por validação digital, em que os números e métricas definem se o nosso dia será bom ou ruim. O alerta é que esse ciclo vira uma prisão emocional. Quando passamos o dia comparando nossos bastidores com o palco perfeito para os outros, o sentimento de inadequação e o medo da rejeição só crescem. O resultado é uma insegurança profunda que faz com que a gente esqueça quem realmente é fora das telas, priorizando a imagem digital em vez do bem-estar real.

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1: Oi, de volta na sua rádio, na sua programação. Sabe aquela dor de cabeça chata que teima em aparecer toda hora? Ficar engolindo analgésico por conta própria não resolve o problema, viu? Preste atenção. Especialistas alertam que esse incômodo constante pode ser o seu corpo avisando sobre pressão alta, ansiedade, problemas de visão ou enxaqueca. Em algumas situações, a dor persistente também esconde doenças reumatológicas ou condições neurológicas que exigem cuidado. Por isso, se a cabeça não para de latejar, o melhor caminho é procurar um médico e investigar a causa.

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0: curioso, né? Então se liga aí, está no ar o nosso Curiosidades.
1: Fala pessoal, tudo no ar o Curiosidades de hoje. Se você acha que o universo é uma barulheira só, prepare-se para o silêncio absoluto. Como o som precisa de um meio como o ar ou a água para se propagar, o vácuo do espaço é completamente mudo. Esqueça as explosões barulhentas dos filmes de ficção científica. Lá em cima, ninguém consegue ouvir nada. É uma imensidão de paz e quietude que a gente mal consegue imaginar aqui na Terra. Olha, que coisa, não sei se vocês queriam isso tudo não, né? Esse silêncio todo, vocês queriam? Muito obrigado pela audiência e até o nosso próximo Curiosidades. Valeu!
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